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5: Delta FM, temperatura 11 graus.
6: Meia-noite 18.
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Existe uma teoria que se chama 90-10, onde uma pessoa tem 90% daquilo que você procura em alguém, só que você foca naqueles 10% que falta. Aí você sai pra rua, se aventura, e realmente você encontra aqueles 10%, mas não se deu conta que perdeu os 90%.

0: meia-noite e 33.
1: Delta FM, temperatura 11 graus.
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1: Delta FM, temperatura 11 graus.
2: Meia-noite 51.
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0: 1:06.
1: Delta FM, temperatura 11 graus.
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2: Presta atenção nessa história aqui, ó.

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1: Pedro e Benício, todo mundo tem uma lembrança.

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0: que é? Fala pra mim, vai.
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0: São Paulo.
1: Essa é pra casar, viu?
2: 2 horas.
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Muito bom dia, 6 horas e 12 minutos. Estamos começando Delta Rural, edição desta quinta-feira. Hoje, 1º de outubro de 2026. Nosso bom dia, senhoras e senhores. Nosso bom dia, turma que está aí conectada conosco nesta manhã, né? Com temperatura, neste momento, certificando, verificando, 9 graus neste amanhecer. Senhoras e senhores, está friozinho, sim. Portanto, para quem tem compromisso cedo, dá uma agasalhada, dá uma reforçada, pelo menos nesta arrancada do dia, né? Nosso bom dia aos colegas, Carlos Silva na Central Técnica, Luiz Sivaldo pela Rádio Difusora, nosso bom dia para você que está pegando a estrada, acompanhando o Delta Rural, muito bom dia. Hoje, quinta-feira, dia 1º de outubro, nós teremos sol com muitas nuvens durante o dia e períodos de céu nublado. E noite, com muitas nuvens. Não há previsão de chuva para hoje. A temperatura neste momento estamos com 9 graus. A máxima poderá chegar aos 14. Nós também podemos já apresentar aqui, senhoras e senhores, o nascente do sol para 6 horas e 15 minutos. Portanto, em seguidinha, né? E o poente às 18 horas e 37 minutos. Nós estamos na fase da lua cheia. Fase da lua cheia. Amanhã, sexta-feira, dia 2, amanhã nós teremos sol com algumas nuvens, não chove, temperatura amanhã mínima de 6 e máxima de 17. Condição é de tempo firme. Aproveitem até amanhã. No sábado, dia 3, sol com muitas nuvens e períodos de céu nublado e noite com pancadas de chuva. Tem previsão de chuva, instabilidade chegando no sábado, dia 3. Temperatura mínima 8 graus, máxima podendo chegar aos 21. E quanto ao volume de chuva, aproximadamente 4 milímetros para o sábado. E no domingo? Domingo é o dia das eleições, é dia de votar. Turma, domingo dia 4, muitas nuvens o dia todo com aberturas de sol. A temperatura mínima para o domingo, 12 graus, e a máxima podendo chegar aos 20. Quanto ao volume de chuva para o domingo, 3 milímetros. Esta é a estimativa. Bom dia, madrugadores. Alô, madrugadores, muito bom dia. Ubiratã Alves Branco, Ubiratã, grande Bira, bom dia. Mandou mensagem às 5 horas e 7 minutos. Grande abraço, Bira. O Eberton Rutia também ligado conosco, muito bom dia. O Fernando Duval, bom dia. Alô, Dudu, bom dia. Bom dia, Silvinho. Total de chuva de setembro, mês de setembro, 85 milímetros. No ano passado, em setembro, tivemos 179 milímetros. Abraço para o amigo, seu Nabuco Escoto, informando diretamente da Hulha Negra, ali no trevo de acesso à Hulha Negra, pela BR 293, né? Grande abraço. Também o Jovial Garcia Salvo. Muito bom dia, Jovial. Paulinho Alves, bom dia. Chuvas de setembro de 2026 foram 78 milímetros registrados lá no Curral de Pedras. Em 2025 foram registrados 192 milímetros, fazendo um comparativo. Então, este ano, no Curral de Pedra, 78 milímetros, e o ano passado, 192 milímetros. Muito obrigado, Paulinho, obrigado pela participação. Zé Pedro Azeredo Crespo, vice-prefeito, a turma de Pedras Altas. Bom dia, Silvinho, tudo bem? Sem luz aqui ainda, difícil a lida demais. E aqui destacando o Zé Pedro Azeredo Crespo, a turma lá de Pedras Altas. Olha, ainda sem energia, né? Complicada a situação. Grande abraço, Zé. Também registramos o seu Roberto, a turma lá do São Diogo, Pedras Altas também, ligado conosco. Nosso abraço, nosso bom dia. A turma aí acompanhando o Delta Rural, né?
E aqui destacando algumas localidades ainda sem energia elétrica, Pedras Altas, tem uma parte sem energia, aqui o Zé Pedro participando conosco, Serrilhada ainda também aguardando pelo atendimento, né? Assim como outras localidades. Aqui no Corredor dos Vieiras, a última derivação lá na Ilhaninha retornou, foi restabelecida ontem, mas ainda tem inúmeras localidades, né? Muitas localidades. Inclusive a Graúna, a turma lá da Graúna segue aguardando, o Tomás Marques participando aqui conosco, ainda os dois postes, né? A Graúna segue aguardando pelo restabelecimento da energia elétrica, pela colocação. Foram lá as equipes, enfim, fizeram o levantamento, mas a instalação dos postes ainda não ocorreu, né? A turma da Graúna. Alô, Tomás, grande abraço, bom dia. Paulo Fico, muito bom dia. Turma lá da... Paulo Fico é Serrilhada, né? E também vai fazer 15 dias e não vem... não vieram, é isso? Portanto, 15 dias, né? E seguem aguardando. A turma da Serrilhada, é isso, né, Paulo Fico? Grande abraço. Também a turma da Serrilhada aguardando pelo restabelecimento da energia elétrica. Serrilhada, a Graúna, Estância Graúna, aqui na BR-293. Né? Fácil acesso, estrada boa, excelente condição, enfim. E a turma aguarda. E lá o temporal fez, olha, um estrago tremendo. Casa destelhou, galpão destelhou, prejuízos, olha, enormes. Então, precisa, inclusive, até mesmo para a recuperação, para o restabelecimento da estrutura da fazenda, enfim, né? Para os próprios construtores poderem dar início, né? Ligarem os seus equipamentos, né? Como bitorneira, enfim, para poder trabalhar, poder dar continuidade aí e restabelecer as atividades. Silvinho aqui sem energia elétrica desde o dia 20 de setembro. Ainda sem energia elétrica. Turma aqui da Agropecuária Martins. Doutor Luiz Danilo. Doutor Luiz Danilo ali nas imediações da Estância da Luz. Também segue na mesma situação, aguardando. Falta de energia elétrica. Tem poste caído. Qual é a situação aí, doutor Luiz Danilo? A turma aí da Agropecuária Martins, a turma do Búfalo, a turma que trabalha com criação de búfalos, né? E pedindo aí providências para Equatorial quanto o restabelecimento da energia elétrica. Doutor Luiz Danilo Martins, fica aqui o nosso abraço, nosso bom dia. Também o registro quanto à solicitação pelo restabelecimento da energia elétrica. São algumas propriedades. Nós estamos mencionando aqui a Serrilhada, também a Agropecuária Martins, nas imediações aqui da Estância da Luz, e destacando também lá na Graúna, né? Nas imediações de Candiota, é isso, né? Fica aqui os registros, dentre outras localidades. A produtora rural Sônia Maia também solicitando providência. Sônia Maia, grande abraço, bom dia. Destaca, Sônia Maia, moradora do Corredor da Vigia, veio fazer um apelo e principalmente uma cobrança. Desde o temporal do dia 20 de setembro, moradores e produtores da nossa região estão sem energia elétrica. Já são vários dias de espera sem uma solução efetiva e os prejuízos só aumentam. Além de todos os transtornos, estamos tendo que arcar diariamente com gasolina para manter geradores funcionando, numa tentativa de não perder carnes, alimentos e medicamentos armazenados em freezers e geladeiras. Para quem vive e produz no campo, energia elétrica é um serviço essencial. Não é aceitável que tantos dias depois do temporal ainda existam famílias e propriedades completamente sem energia elétrica. Pedimos uma resposta e, acima de tudo, providências urgentes para o Corredor da Vigia. Cada dia sem energia representa mais gastos,
mais prejuízos e mais dificuldades para quem vive e trabalha na zona rural. Sônia Maia, produtora rural, moradora do corredor da Vigia, pedindo também providências. Bom dia, Silvinho. Muito bom dia. Bom dia à senhora Nieri, ligada conosco. Nieri Bragança. Bom dia, Silvinho. Passando Torrinhas. Continuamos sem energia elétrica desde o dia 20. A senhora Nieri Bragança. É a turma lá de Torrinhas, pedindo também por atendimento da Equatorial. É, aqui mais manifestações. A senhora Nieri Bragança pedindo providências, né? Atendimento da Equatorial. Bom dia, muito bom dia. Participação do Luiz Pedro. Seu Luiz Pedro, tudo ok por aí, amigo? Um abraço, bom dia. Luiz Pedro também estava com falta de energia elétrica, mas na mensagem não registrou. Quero acreditar que tenha restabelecido, né? Grande abraço, Luiz Pedro. Sargento Alves Branco, é a turma da Patrulha Rural. Nosso abraço, nosso bom dia. Acompanhando, a turma perguntando e participando aqui conosco. Não, documentos não estamos recebendo. Ok, turma? Um grande abraço, Sargento Alves Branco. Nosso abraço, nosso bom dia. Turma da Patrulha, retornando às atividades. Bom retorno, né? Sargento Alves Branco, que estava em outra atividade, outra missão aqui na região. E agora, né, fica aí o nosso abraço, nosso bom dia, Sargento Santana e toda a equipe aí da Patrulha Rural. Começando aí também as atividades, né? Jefferson Milk, um abraço, bom dia, Jefferson Milk. Um abraço, saudações, Jefferson Milk, a turma da Capil. Grande abraço a todos os amigos aí que estão ligados conosco neste amanhecer. Nosso bom dia, Os Serranos, baile na serra. Vamos ouvir, temperatura 9 graus.

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14: Muito bem, 6 horas 41 minutos, 6h41. Também recebendo aqui algumas manifestações. Pinheirão, alô, Iomerê, grande abraço, bom dia. A turma participando diretamente lá do Rancho São Cipriano, a senhora Dulce, no corredor dos Tatas, nos Olhos d'Água, informando, Silvinho hoje está completando 12 dias sem energia elétrica. Estou com um poste caído a 50 metros da estrada e toda a minha fiação no chão e só recebo visitas da Equatorial. Já foram 3 equipes diferentes e muitas fotos e soluções nenhuma. Sendo que a semana passada fui pessoalmente na Equatorial e nada. Só me falam, estamos passando o seu caso para os caminhões. Todos na minha volta estão com energia elétrica. Há muitos dias só eu que permaneço sem atendimento. Eu só preciso de um poste e minha rede fica em pé. Será que é pedir muito? Uma coisa que é nossa por direito, porque pagamos por ela. Minha localização, 50 metros antes da Fazenda Araúna, onde tem uma chave caída na beira da estrada. E aqui a participação, então, da senhora Dulce, do Rancho São Cipriano. Mais uma localidade, mais uma propriedade, também destacando a falta de energia elétrica e poste caído, já informando. Ok, dona Dulce, feito o registro. Também destacamos, olha a turma do Sicoob ligados conosco. Muito bom dia, Júlio Martins. Bom dia, turma, acompanhando Delta Rural. Sicoob informando também que no dia 6 de outubro ocorrerá o seminário Duas Safras, etapa campanha. Daqui a pouquinho, Eduardo Condorelli, superintendente do Senar, estará participando conosco. Zé Pedro Azeredo Crespo, nosso abraço, nosso bom dia. Turma de Pedras Altas, pedindo por energia. Ladislau Azevedo, também registrando, acompanhando Delta Rural, direto de Pedras Altas, aqui em Santa Lídia. Seguimos sem luz, sem energia elétrica. Hoje fechando, completando 11 dias sem luz. Situação lá de Pedras Altas. As manifestações aqui dos ouvintes nesta manhã. Também destacamos, senhoras e senhores, o nosso bom dia, a turma da Pilon, Pilon Máquinas, nossa saudação. Marcelo Pilon, a turma da Hidrocilo também, né? É na Pilon Máquinas. 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Alô, turma do Sicredi, 45 anos Sicredi. Você sabe, Sicredi Liberdade. Elianinha Silveira, produtora rural, ligada conosco, bom dia.
15: Bom dia, meu amigo Silvinho, tudo bem?
14: Tudo bem, Elianinha. Como é que tá a situação, Silvinho, aí no Corredor dos Vieiras?
15: Aqui no Corredor dos Vieiras, graças a Deus, Silvinho. Olha, primeiramente agradecer a ti, que é o defensor, que é a nossa voz aqui do produtor rural. Ainda bem que temos o Silvinho para nos ajudar, tá? E ontem, no final do dia, na boca da noite, a luz retornou. Era um dia. Graças a Deus, Silvinho. A gente sabe também que o trabalho é incansável, é difícil, né? No meio do percurso todo, apareceu um diretor, uma pessoa que escutou a gente, que se chama Gessé, tá? Uhum. Eu acho que é o diretor aqui da região, não sei qual é o cargo dele. Ele foi incansável, Silvinho. Ele ligava, ele explicava a situação, dizia que como era a última da derivação, tinha poste no meio que não tinha como chegar a luz lá em casa, sabe? dava satisfação para o consumidor. Que é isso que a gente quer saber, Silvinho. É isso que a gente quer saber e ajudar, porque a gente pode ajudar.
14: Claro.
15: Lembra que a gente conversou muito, a gente conversou junto, eu, tu e um diretor da Equatorial, lembra? Uhum. Só
14: Vinícius.
15: Não lembro o nome dele.
14: Uhum. Vinícius.
15: Vinícius, seu Vinícius. Nós fomos lá, se reunimos com ele, graças a ti que organizou essa reunião. E a gente disse, olha, o produtor, ele quer ajudar, ele quer também colaborar com a Equatorial, dizendo onde é que tem problema, dizendo o que, que pode acontecer, emprestando um trator, não é mesmo?
14: Uhum.
15: Então, assim, a gente quer colaborar para funcionar, para não ficar 10 dias sem luz. Agora eu escuto na rádio que ainda tem muita gente sem luz, porque foi horrível, Silvinho, foi horrível. A gente não tem noção, porque quem está muito na cidade não tem noção do que aconteceu no campo. Teve áreas que foram assim, ó, 10, 15 postes caídos um por cima do outro, e mais galho. E mais... Eu fui lá fora para acompanhar no trajeto até a minha derivação, para poder ver o que estava acontecendo e por que, que não tinha luz. Então eu fui lá e observei a estupidez que foi esse vento, né, Silvinho?
14: Claro.
15: Então assim, ó, mais uma vez, estamos com luz, voltamos de novo a normalizar, né,
14: uhum.
15: E na nossa, aqui na nossa região. E pedir, agradecer para ti, Silvinho, muito obrigado mesmo. E obrigado ao senhor Gessé, Gessé, não me esqueço mais desse nome.
14: Ok, Ileninha, nós é que agradecemos. Ileninha, também por outro lado, vale destacar que a rede, no primeiro momento, ela tombou praticamente toda aí nas imediações da sua propriedade, né? E depois ela foi colocada em pé, foi substituída com os postes, mesmo assim tentaram ligar, reconectar e não restabeleceu. Tinha problema no religador, né?
15: Isso mesmo, Silvinho, vários problemas. Até chegar teve vários problemas, principalmente os postes, né? Que demora muito, porque 5, 6, 7 postes no chão, não é de um dia para outro que vai conseguir colocar, né?
14: Uhum.
15: Outra, muito barro, área de granja, para chegar até para mudar o poste, tem que ter assim, caminhões, tratores para ajudar. Então, é muito difícil,
14: campo.
15: Muito complicado.
14: Uhum.
15: Dentro de campo. Bem
14: okay.
15: Complicado.
14: Okay.
15: Mas agradeço muito, Silvinho, muito mesmo, tá? Muito obrigado.
14: Feito, Ileninha. Um abraço, bom dia.
15: Um abraço, bom dia.
14: Ileninha Silveira participando conosco, é produtora rural aqui da região, município, né, Bagé, divisa com a Ceguá, mais precisamente Corredor dos Vieiras. Ok, participando conosco. Silvinho, Cerro do Baú, até o momento nada, desde o dia 20, a turma lá do Cerro do Baú. Cerro do Baú segue aguardando pelo atendimento da Equatorial. Cerro do Baú é divisa, Pedras Altas, né? Com Erval. Ou até o momento nada, desde o dia 20. A turma lá do Cerro do Baú. Cerro do Baú segue aguardando pelo atendimento da Equatorial. Cerro do Baú é divisa, Pedras Altas, né? Com Erval. Se não estou equivocado, é nesta localidade, nessa região, né? A Andriza, inclusive participando aqui conosco, fazendo o registro e a solicitação, reforçando, inclusive, o pedido e destacando que é naquela região de Pedras Altas ali, né? E Cerro do Baú, apenas destacando aqui para os nossos ouvintes nesta manhã. Também aproveitamos e destacamos, senhoras e senhores, o nosso bom dia, a turma aí conectada conosco, a turma também, né? Lá da Estância Rio Negro. Alô, turma da Rio Negro, muito bom dia. E convidando para o leilão da Rio Negro, que virá acontecer dia 10. 20 anos, seleção, Brafor, Rio Negro. Grande abraço, Gustavo Camponogara. Grande abraço à turma da Rio Negro. Nossa saudação.

Nosso bom dia. Portanto, não esqueçam, dia 10 de outubro, a Estância Rio Negro celebra 20 anos de seleção com remate Brafor. Será na Rural de Bagé. Uma oferta exclusiva de touros e matrizes de alta produtividade. E informações com o Gustavo Campo Nogar, pelo 53 999 71 1010. Grande abraço à turma da Rio Negro. E vem aí, dia 10, grande programação. Também aproveitamos e destacamos, olha a turma também conectada conosco. E aqui destacamos, senhoras e senhores, Cabanha Três Marias. Alô, turma da Três Marias, família Saraiva, nosso bom dia. Estamos resgatando nossas origens com o nosso retorno a Lavras do Sul. Isso mesmo. Nosso 16º remate será na Terra do Ouro. E para brilhantar nosso retorno, vamos ofertar o grande campeão, além de uma bateria de touros Brafor e Erefor. Venha e faça parte da nossa história. Dia 17 de outubro, no Sindicato Rural de Lavras do Sul. 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Alô, seu Ricardo Saraiva. Alô, família Saraiva. Nosso bom dia. Vem aí o 16º remate na Terra do Ouro. Estamos destacando, é a turma da Cabanha Três Marias. Grande abraço à turma aí da Três Marias. Também, doutor Fernando Cardoso. Alô, turma da Barragem. Alô, turma da Dom Angélico, Miguel Chuí. Nosso abraço, nosso bom dia. 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Alô, turma de Dom Pedrito, estamos falando da Fazenda da Barragem e Cabanha Dom Angélico. Grande abraço. 12 de outubro, às 4 da tarde, acontecerá o 18º remate genética da campanha e este remate ocorrerá em Dom Pedrito. Grande abraço à turma de Dom Pedrito, nosso bom dia. Jaquinho, alô Jaquinho, também ligado conosco, a turma do Parceria Remates. Parceria Remates também, convidando aí para a Feira de Terneiros em Lavras do Sul, né? Destacando, senhoras e senhores, a 43ª Feira de Terneiros e Terneiras, a primeira etapa, acontecerá neste sábado, dia 3, na Terra do Ouro, lá no Sindicato Rural de Lavras do Sul. Agenda aí de remates, do Parceria Remates. Também depois tem, dia 14, o 25º Leilão Santa Teresa em Dom Pedrito, dentro da Farm Show. E dia 8, também admissão NHB, né, no Sindicato Rural de Lavras do Sul. Remate aí, inclusive, com o núcleo de Erefor e Brafor do município de Lavras do Sul. Grande abraço à turma do NHB de Lavras e o Parceria Remates. Também destacamos a turma do Jaguari Remates. Alô, João Pedro. O João Pedro informando, dia 8 de outubro, acontece a tradicional 42ª Feira de Primavera de Terneiros, Terneiras e Vaquilhonas, na Rural de Bagé. E também destacando que no dia 13 de outubro, terça-feira, às 18 horas, tem remate de gado geral, também na Rural de Bagé. As inscrições estão abertas pelo 53 999 68 4993. Grande abraço à turma aí, né? Destacando aqui o Jaguari Remates. 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Muito bom dia. A turma também da Campo Limpo. Alô, Ítalo, bom dia. Grande abraço a toda a turma aí da Campo Limpo. Aproveitamos e destacamos também, né, nossa saudação, nosso bom dia ao médico veterinário sanitarista Luciano Rocha Fagundes Alves Branco, junto ao Consulab Vet, inclusive destacando aí exames de brucelose e tuberculose, além de vacinação para brucelose.
Além também, senhoras e senhores, destacando os protocolos sanitários, biocarrapaticidograma e exames parasitológicos de bovinos, ovinos, caprinos e equinos. 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Ali na José do Patrocínio, 115. Um abraço aí, Luciano, médico veterinário, Luciano Rocha Fagundes Alves Branco, acompanhando também a nossa programação, nosso parceiro aqui no Delta Rural. Vale também salientar, senhoras e senhores, trazendo uma aqui informação para os nossos ouvintes, inclusive...

distribuídas ao longo da programação. A partir de amanhã, dia 2, sexta-feira, a programação das emissoras volta a seguir a grade habitual, sem a propaganda eleitoral gratuita referente ao primeiro turno. O primeiro turno das eleições acontece no domingo, dia 4 de outubro. Caso haja segundo turno, a propaganda eleitoral gratuita no rádio e na televisão será retomada a partir de 9 de outubro, seguindo até 23 de outubro. Apenas informações aqui para os nossos ouvintes, até mesmo, né, a turma aí que acompanha a nossa programação. 4 para 7, destacando mais manifestações, as turmas, né? E aqui destacando as manifestações dos nossos ouvintes, os relatos, a turma lá de Candiota ligada conosco, nosso bom dia, seu Dirceu Zanato Dias, seu Dirceu, seu Vinho, dando um retorno, organizamos aqui trator para puxar os caminhões da Equatorial, acho que agora vai dar tudo certo. Ok, grande abraço. A turma lá em Pedras Altas, seu Dirceu Zanato Dias, destacando aqui, inclusive, né, a turma aí puxando por dentro de campo, dando o suporte necessário para a Equatorial. Ok, seu Dirceu, um grande abraço, bom dia. A turma aí também dando o devido apoio necessário. Ainda tem localidades como Serrilhada, aguardando pelo atendimento da Equatorial. Também há pouco destacávamos mais localidades, né? Como, por exemplo, aqui na Graúna. Aqui na Graúna, o Tomás Marques, ali tem dois postes no chão, né? Também Cerro do Baú. Há pouco também recebíamos aqui a mensagem da senhora Andriza. Nosso abraço, dona Andriza, pedindo providências no Cerro do Baú. Dentre outras participações, lá em Pedras Altas, o Zé Pedro avisando, seu vinho sem luz aqui. Também Pedras Altas, o Ladislau Azevedo, a turma também comunicando, Santa Lídia, seguimos sem energia elétrica, fechando hoje 11 dias sem luz. Aqui são algumas manifestações nesta manhã de quinta-feira. 6h58, 2 para 7, temperatura neste momento, estamos com 7 graus, nós vamos para o horário eleitoral gratuito.

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36: Muito bem, estamos de volta, 7 horas 25 minutos, 7h25, a temperatura atualizando neste momento, estamos com 11 graus, temperatura em elevação. Também salientando, destacando aqui para os nossos ouvintes, a previsão do tempo para esta quinta-feira, portanto hoje, 1º de outubro. Senhoras e senhores, condição de tempo firme para Bagé e região. Não há previsão de chuva. Portanto, esta é a condição para esta data. Portanto, hoje, quinta-feira, dia 1º. Nós teremos sol com muitas nuvens durante o dia e períodos de céu nublado. E noite com muitas nuvens. A temperatura máxima poderá chegar aos 15 graus na data de hoje. 7 horas 26 minutos, destacando aqui as manifestações. Júlio Martins, a turma do Sicoob ligados conosco. Alô, turma do Sicoob, muito bom dia. Leonardo Crâncio também ligado conosco. É a turma aí, né, do Centro de Formação, portanto, ali do Senar, destacando o Centro de Formação Profissional Rural da Campanha. Grande abraço a toda a turma aí do Senar. Daqui a pouquinho, Eduardo Condorelli estará conosco, participando, superintendente do Senar, falando sobre o programa Duas Safras, daqui a pouquinho no Delta Rural. Também aproveitamos e destacamos Dr. Adão Garcia, ligado conosco. Nosso bom dia, Dr. Adão. Dr. Adão, encaminhe mensagem de texto, por gentileza, Dr. Adão. Bom dia. Fernando Doval, também acompanhando o Delta Rural. Nosso abraço, nosso bom dia. Jaques Brasil de Souza, turma lá de... o Jaquinho é Lavras do Sul, é a turma do Parceria. Dona Tatiane, bom dia. Estamos aqui na Serrilhada, turma da Serrilhada, informando, 11 dias hoje sem energia elétrica, aguardando pelo atendimento da Equatorial. Na Serrilhada são em torno aí de 11 postes, né? 15 postes na Serrilhada. Um grande abraço a toda a turma aí da Serrilhada, aguardando pelo atendimento da Equatorial. Agora são 7 horas e 28 minutos. O Henrique Rossato, muito bom dia. O doutor Adão Garcia está sem energia elétrica. Ok. A informação que eu recebo aqui através do Henrique Rossato. A localidade é Capão Alto. Um abraço aí à turma, né, acompanhando o Delta Rural. Henrique Rossato, a turma do Capão Alto. Doutor Adão Garcia, ok. Lá na Estrada da Bolena. Estrada da Bolena. Ok, um abraço a toda a turma aí da Bolena. Tem um comunicado, sem energia elétrica. O Júlio Martins, também ligado conosco. A turma do Sicoob. Ô, Júlio, grande abraço, bom dia. Acompanhando Delta Rural. As manifestações que estamos recebendo. A turma da Savar, Savar e Toyota, bom dia. A turma que estará presente, inclusive, na Feira de Terneiros, Terneiras e Vaquilhonas, Feira de Primavera, aqui na Rural de Bagé, dia 8. Não esqueçam, os escritórios credenciados são Agropec e Jaguari Remates. Portanto, não esqueçam, teremos aí Feira de Terneiros, Terneiras e Vaquilhonas em Bagé, agora dia 8. Inscrições abertas até o dia 5. Até o dia 5 irão as inscrições, turma. Atentem-se. Já conosco o superintendente do Serviço Nacional de Aprendizagem Rural do Rio Grande do Sul, Senar RS, superintendente Eduardo Condorelli. Seja bem-vindo ao Delta Rural, superintendente. Muito bom dia.
7: Bom dia, Silvinho. Bom dia a todos que nos acompanham pelo Delta Rural. Privilégio estar falando com vocês.
36: Satisfação é toda nossa nesta manhã de quinta-feira, primeiro dia de outubro. Né? Estamos aí na estação das flores, inicialmente, né? Começou agora recentemente, dia 22, e destacando aqui para os nossos ouvintes as atuações também, as atividades por parte do Senar, tendo em vista aqui em Bagé, ou melhor dizendo, no município de Hulha Negra, nosso município vizinho aqui, com o Centro de Formação Profissional Rural da Campanha. O que é que dá para destacar inicialmente, Condorelli, sobre o Centro de Formação Profissional e os cursos?
7: Olha, Silvinho, em primeiro lugar, a certeza de que a opção por estarmos trabalhando através do centro uma atividade que era tão demandada pelos produtores foi plenamente acertada, porque a demanda tenha sido ampliada de maneira significativa. É claro que nós estamos falando de algo que ainda é desconhecido de muitas pessoas, particularmente aqueles que estão fora da nossa região, mas efetivamente o que nós observamos é a curiosidade e a demanda e o assédio das pessoas por participarem dos nossos eventos aumentando rapidamente. Inclusive, temos tido a possibilidade de receber aí em Hulha Negra, na nossa região da Campanha, pessoas de outros estados do Brasil que têm vindo até esse município, até essa estrutura, para se capacitar nas máquinas que ali estão. Acreditamos que Muito em breve conseguiremos ter a estrutura plenamente ocupada, ela ainda tem um percentual de ociosidade, é claro, né? Nós estamos aos poucos nos adaptando, é uma forma de operar muito diferente daquilo tudo que o Senar sempre fez ao longo da sua história, mas nós estamos, tanto administrativamente, inclusive, nos acostumando com esta operação, corrigindo as pequenas falhas que o projeto, por óbvio, né, na execução possa não ter contemplado, e por óbvio, como disse, muito em breve imaginamos estar aí plenamente ocupados, né, repletos de alunos, inclusive, como disse, vindo de outros estados do Brasil.
36: Uhum. E, neste primeiro momento, a participação de outros municípios e até estados também tem atingido a expectativa, Condorelli?
7: Olha, eu quero te dizer, a nossa régua é muito alta, viu, Silvinho? A gente tem sempre uma régua alta no que a gente imagina deva ser as entregas que temos a obrigação de fazer para o produtor e para o trabalhador rural gaúcho e brasileiro, mas te digo que está dentro daquilo que nós imaginamos poderia estar acontecendo, sim. Uhum. Nossa expectativa é sempre se superar, né? Nós temos um princípio de vida em excelência dentro da nossa entidade, então nós não estamos concorrendo com ninguém, mas nós temos a obrigação de a cada dia fazer melhor do que fizemos no dia anterior.
36: A preocupação é com a qualificação para mão de obra rural, é isso?
7: Sim, com certeza, o foco da nossa entidade é a nossa missão institucional, é por isso que a lei nos cria, na década de 90, justamente ter a possibilidade de capacitar as pessoas para estarem aptas a efetivo exercício das atividades laborais, no nosso caso do Senar, particularmente ligada às atividades rurais.
36: É verdade, inclusive para o próprio profissional, né, que hoje atua também no interior do município, nas propriedades, o compromisso, né, com essa transformação e o acompanhamento tecnológico, que é importantíssimo, né, Eduardo?
7: Com certeza, o que a gente vê são máquinas agrícolas cada vez mais maiores, capazes de fazer uma entrega maior para aquele que se dispõe a investir e tem condições de investir recursos que não são pequenos, né, nesses equipamentos, mas por óbvio, né, é fundamental que a pessoa que esteja responsável pela operação desse equipamento seja capaz de extrair o mínimo necessário para que ela responda ao investimento feito. E aí nós sabemos, por óbvio, que o avanço tecnológico é cada vez maior, a complexidade da operação dessas máquinas é cada vez maior. Se no passado nós tínhamos uma exigência, uma necessidade enorme de muita força física, muitas vezes, para o trabalho, hoje o que se vê muito mais do que tudo isso é a necessidade de inteligência para a operação dessas máquinas. E o nosso papel é justamente através dos recursos que são do produtor rural, é o produtor rural que sustenta a manutenção da nossa entidade, dentro da missão pela qual a lei nos cria, é devolver a possibilidade de capacitar ao produtor, de qualificar a sua capacidade de extrair dessas máquinas o resultado mínimo esperado, mas também aqueles que com eles trabalham, com ele exercitam as atividades do campo, particularmente os trabalhadores rurais.
36: Perfeitamente. Vale salientar que um dos cursos também oferecidos pelo Centro de Formação na atualidade é o curso para operador de drone, que também é uma procura muito grande, né?
7: É o mais assediado, Silvinho. É o mais assediado, é o que tem as turmas mais repletas. Não está longe, está muito antes, pelo contrário, está muito próximo o dia em que nós, todos produtores rurais, no qual o grupo que eu falo muito orgulho me incluo, uhum, teremos nos nossos galpões tratores, colheitadeiras, reboques, semeadeiras, pulverizadores e um drone. Não está longe esse dia.
36: Perfeitamente. Aproveito o ensejo e destaco a participação também, acompanhando a nossa entrevista, o coordenador do Centro de Formação aqui do município de Hulha Negra, Centro de Formação Profissional Rural da Campanha, Leonardo Crâncio, acompanhando a nossa entrevista, a sua participação também aqui no Delta Rural, lhe saudando, inclusive, Eduardo.
7: Muito obrigado, mais uma vez, um bom dia ao Leonardo, nós temos falado seguidamente. Leonardo, que é uma das aquisições que temos, apostando mais uma vez na excelência deste local, na entrega que ele tem para com os produtores rurais.
36: Falando um pouquinho do cenário, o que, dá para destacar? Duas safras é a programação que teremos no dia 6 de outubro. Antes, gostaria de fazer algum comentário sobre as atividades?
7: Olha, dizer que, Silvinho, apesar de todas as dificuldades do segmento, né, nós temos feito um esforço muito grande para que os produtores continuem recebendo do Senar todo o apoio que lhe é devido, assim como toda a agricultura e pecuária do Rio Grande do Sul é que cada que nesses últimos anos viram a sua receita, seu faturamento diminuir. O Senar também fez sofreu este impacto. Afinal de contas, a nossa contribuição ela é diretamente relacionada à questão da comercialização agrícola feita no Estado e no Brasil. E por conta disso, independente disso, procuramos manter nossas entregas, inclusive não abrindo mão nem mesmo de projetos como o projeto de Julia Negra, né, o projeto de Informação Rural Campanha, mas acreditamos e espero muito que todos os produtores consigam também enxergar isso, que o fundo do poço teoricamente deve ter passado, estamos imaginando muito nisso, e que devemos ter muita fé, mais uma vez, muita fé, né, muita crença de que, apesar da conjuntura muito ruim que vivemos nos últimos anos e que alguns ainda vivem em função da dificuldade na renegociação dos seus passivos, dos seus compromissos financeiros, afinal de contas, tudo que foi oferecido até agora, para muitos, talvez grande parte daqueles que estão em dificuldade, ainda não foi o suficiente para resolver, e ninguém está pedindo perdão de dívidas, estão pedindo, na verdade, um reescalonamento do compromisso, porque o produtor, sim, particularmente o gaúcho, tem muita dificuldade com a alavancagem junto às instituições financeiras e o comércio em geral, mas também é importante dizer que o produtor rural gaúcho é o mais adimplente, portanto, menos inadimplente com qualquer dos seus compromissos. O que o produtor precisa é de prazo, mas queremos crer e mais uma vez acreditar muito que o fundo do poço já passou e que agora nós teremos a oportunidade de, quem sabe, também com a ajuda da produção, do valor da produção, começar a recuperar toda essa dificuldade, corrigir toda essa dificuldade em que muitos de nós acabamos nos colocando. E por isso, e aí já puxando o gancho, Silvinho, para a questão do Duas Safras, é que fizemos questão que agora, na semana que vem, houvesse também a realização de uma etapa do programa Duas Safras.
8: É um seminário, né? É um seminário, só para explicar para o nosso ouvinte, o seminário Duas Safras, etapa campanha, é isso, né?
7: Exatamente. O programa Duas Safras é um arranjo institucional de 14 entidades, né? E, por óbvio, uma das ações do programa é a realização de seminários que estão sob responsabilidade do Senar, com o apoio da Embrapa e da Farsul, justamente em municípios e em regiões estratégicas, e fizemos questão de que a região da Campanha pudesse receber uma dessas atividades, que é o que acontece, como você disse, na terça-feira da semana que vem, dia 6, oportunidade em que espero muito que produtores rurais da nossa região possam estar conosco discutindo questões que se amarram muito justamente com o momento que vivemos, seja ele na busca de soluções, seja ele no momento em que a nossa região vive após uma grande expansão da atividade agrícola e de toda uma dificuldade gerada por isso, pelas características da região em função da sua histórica relação com a atividade pecuária. Portanto, essa dia de discussão do programa Duas Safras vai vir aí no sentido de tratar de vários temas que tenho certeza são extremamente importantes para o produtor no dia de hoje, mas também na estruturação de um plano estratégico para o futuro.
8: O local da realização deste seminário será o Centro de Formação Profissional Rural da Campanha, na BR-293, quilômetro 166, município de Ilha Negra.
7: Isso. Nós temos lá, obviamente, como alguns já conhecem, uma bela estrutura bem implantada. É a maior estrutura do Senar no Brasil. Não existe nada. A segunda estrutura maior depois da de Ilha Negra, ela tem menos da metade do tamanho de Ilha Negra. Então, nós temos aí um apoio, uma estrutura muito bem pensada, inclusive para o futuro, como disse. Talvez por isso ainda tenhamos espaço para crescer nas operações. Mas dizer que, sim, lá nós temos auditório, refeitório, inclusive nesse seminário, diferente de alguns outros, nós temos o apoio da área própria do centro para a realização de algumas atividades técnicas, mais com dinâmica, se falando dos laboratórios, dos equipamentos que lá temos, particularmente no que tange a tecnologia de aplicação. Claro que não é um curso inteiro, serão momentos, mas que certamente serve para ajudar a engrandecer esse evento, que tenho certeza será, inclusive, distinto, diferenciado em relação a todos os outros que a gente já fez até agora.
8: O que dá para destacar sobre a programação, o dia do simpósio, o que teremos?
7: Bom, algumas coisas nos preocupam, né? Alguns temas particularmente para esta região, e esses seminários e essas ações do Duas Safras são muito customizadas às características dos lugares em que a gente vai, Mas particularmente falando da região da Campanha, particularmente falando da metade sul do Rio Grande do Sul, alguns aspectos nos preocupam bastante. O primeiro deles é que o nosso modelo de produção gaúcho não é diferente na nossa região. Ele é um modelo que ao longo dos últimos anos se dedicou muito à busca de grandes produtividades e um uso extremamente forte de tecnologia. Entretanto, com isso, o que percebemos é que, diante das primeiras grandes adversidades que o clima tem nos trazido, né, seja por conta das mudanças climáticas causadas, e não vamos discutir aqui quem é o causador das mudanças climáticas, mas causadas pelo clima que temos visto, e agora mesmo estamos aí com El Niño mais uma vez, de forma exacerbada e fora do período normal dele, né? Nós estamos falando aí de uma concentração de El Niño até o mês de novembro, dezembro, ou seja, é completamente diferente daquilo que vimos nos outros anos. Até o El Niño está passando por mudanças climáticas, e aí efetivamente nós temos uma preocupação que é trazer um pouco mais de resiliência processo produtivo das nossas atividades rurais, e particularmente aqui me refiro ao fato de que o primeiro passo, Silvinho, para começar a ganhar é parar de perder. Né? O primeiro passo para ganhar é parar de perder. Né? E a gente tem tido muita dificuldade com investimento muito forte, e temos visto que parte disso se dá pela falta de resiliência. O modelo produtivo que temos adotado, ele é extremamente capaz de nos trazer grandíssimas produtividades, mas ele é muito frágil diante do que o clima tem nos apresentado ultimamente, e por conta disso traremos discussões particularmente ligadas à questão de solos, à questão da própria biotecnologia. Nós sabemos que a biotecnologia, todos esses eventos biotecnológicos são extremamente importantes, essas sojas cada vez mais produtivas, cada vez mais resistentes a lagartas ou resistentes a diferentes tipos de herbicida para nos ajudar a combater ervas daninhas, mas ao mesmo tempo, para muitos produtores, o que nós temos visto é a busca incessante por germoplasmas, ou seja, por plantas que têm características genéticas bastante interessantes para a produtividade, mas que não necessariamente o produtor esteja fazendo uso da biotecnologia que ele adquiriu, seja ela uma biotecnologia de última geração ou até mesmo algumas intermediárias, muitas vezes tendo inclusive que pagar royalties por algo que ele nem usa. Conheço muito produtor que tem variedades altamente biotecnologicamente altamente desenvolvidas e não conhece o frasco do produto herbicida que aquela planta está preparada para resistir. Portanto, comprou um equipamento, comprou uma biotecnologia, não usou e teve que pagar, o que é pior ainda. Né? Então nós temos essa discussão, inclusive nos valendo muito de um trabalho muito forte que a Embrapa faz junto à geração de germoplasmas de alta produtividade com biotecnologias já dispensadas de pagamento de patente, né, de pagamento de royalties por patente. Isso a gente quer discutir durante esse dia, teremos uma parte muito importante. Uma questão de solos, nós nos preocupamos muito ao longo dos últimos anos com o que está em cima do solo, e esquecemos um pouco do que está embaixo do solo, né, embaixo da linha do solo, e temos toda uma discussão que pode nos conferir uma resiliência produtiva bastante interessante. Já faz algum tempo que nós viemos trabalhando nesse assunto e isso cada vez tem se tornado mais relevante e acessível para a esmagadora maioria dos produtores rurais. Temos a questão, obviamente, não podemos deixar de ir à Hulha Negra e não falar alguma coisa sobre tecnologia de aplicação. Eu digo que em casos de deriva, o primeiro prejudicado não é nem o vizinho. O primeiro prejudicado é o próprio produtor, que foi no comércio, adquiriu um produto fitossanitário, que muitas vezes, na maioria deles, não é barato, ou uma recomendação agronômica para usá-lo como um remédio para suas plantas, e viu que parte daquilo, não, apesar do custo garantido, parte daquilo não caiu na lavoura onde deveria cair, seja pelo motivo que for, e, portanto, temos uma preocupação muito grande com a questão da tecnologia de aplicação, né? Não é por pouco que existe uma gama tão grande de pontas, uma gama tão grande de produtos, é uma questão de discussão sobre vazão de máquinas, portanto, efeito do vento, efeito de temperatura, efeito de umidade relativa, e a gente quer, obviamente, aproveitar que está em Hulha Negra e ter um pequeno momento ali em que a gente possa fazer isso, inclusive de forma muito dinâmica, muito visual.
36: Que cumpra-se a legislação, é isso, né? Cumprindo a legislação, né, Condorelli?
7: Com certeza, com certeza. É o que eu disse, Silvinho. Ninguém vai a um produto a uma casa agropecuária adquirir um produto fitossanitário, um agroquímico, para que aquilo não surta efeito onde é que tem que surtir. Claro. Ou seja, o primeiro prejudicado é o sujeito que gastou R$200 por hectare, R$80 por hectare, R$120 por hectare, e viu 70% da dose cair onde deveria ter caído. Né? Então, nós temos que tomar muito cuidado porque obviamente há todo um desdobramento, né, de prejuízos, possíveis prejuízos a outros produtores, mas o primeiro grande prejuízo é mais ou menos como você ir no médico e o médico lhe recomendar tomar um comprimido de antibiótico caro. Você vai na farmácia, compra esse antibiótico, paga e chega em casa e na hora de tomar vai na pia, quebra uma ponta dele, joga fora e toma só o resto. Uhum. Não faz sentido. Tem alguma coisa errada nesse processo. Isso tem muito a ver com tecnologia de aplicação, com essa discussão, porque é, talvez, quero crer eu, das atividades agropecuárias. Bom, primeiro, com certeza absoluta, o pulverizador é a máquina que mais anda numa lavoura. Perfeito. Enquanto a plantadeira passa uma vez por ano na área, talvez duas, tem lavoura de inverno. Né? E que seja possível usar a mesma plantadeira, porque algumas, na maioria das lavouras de inverno, nem é. Mas igual, a plantadeira passa uma vez, a colheitadeira passa uma vez, o pulverizador passa 7, 8 vezes por ano em cima do mesmo hectare. Aplicando produtos diferentes, com veículos diferentes, com funções diferentes, com sistema, com formas de atuação diferentes, não é possível que a gente imagine que com um único pulverizador, um único tipo de ponta, com uma única vazão, com diversas situações, né, distintas durante o ano, seja no inverno, no verão, no outono, na primavera, a gente vai conseguir fazer tudo com uma única metodologia, né? Então, esse trabalho lá vai acontecer e não tem, Silvinho, como deixar de falar em eventos como este, neste momento, sobre crédito, sobre como está o mercado de crédito, o que está acontecendo, como está funcionando, quais são as dificuldades, qual a tendência, isso será abordado durante o evento. E, por último, é inadmissível que nós tenhamos milhões, quase bilhões de reais em terra no estado do Rio Grande do Sul, certamente bilhões de reais em terra no Rio Grande do Sul, sendo subutilizados no período de inverno. Então, necessariamente falaremos muito de integração lavoura-pecuária, muito, porque esta é a característica da nossa região.
36: E entendendo um pouquinho também do país vizinho, né, Condorelli? Entendendo um pouquinho como o Uruguai maximiza aí os resultados nesse sistema, né?
7: Exatamente. Uhum. Exatamente, exatamente. E por isso teremos inclusive a presença do Sebastião do Inia conosco, né? E não podemos deixar de falar de trigo. Nós já fomos, inclusive Ilha Negra, bem próximo à nossa estrutura, né? Ali na FEPAGRO, o centro do trigo no Brasil. Já fomos a referência de produtividade, já tivemos isso como algo muito importante na nossa economia. E isso com certeza, com algumas adaptações, com algumas condições específicas de produção de trigo, que são muito diferentes da metade norte do Rio Grande do Sul, nós podemos voltar, sim, a ter o trigo como um dos componentes do nosso sistema produtivo. E é claro que isso vai exigir toda uma adaptação nossa, mais uma vez, mas também, ao mesmo tempo, vai nos exigir, obviamente, ter a preocupação de fazer com que isso aconteça na nossa região, porque com certeza é uma cadeia estruturada, é uma cadeia que tem função, e estamos aí na iminência, por isso teremos inclusive a Biente junto conosco nesse dia, estamos aí na iminência do início da produção de etanol a partir de cereais de inverno no nosso estado, que por óbvio começa lá pela região de Passo Fundo, né? Mas muito já tem outra indústria de etanol na região de Santiago e muito em breve imaginamos a possibilidade de que nós tenhamos aí alguma indústria de etanol também na metade sul, afinal de contas a grande fronteira agrícola do estado está na região da campanha, da fronteira oeste, na região sul do estado.
36: Né? O que então, será de muita valia também, né, para a nossa economia, para a nossa região aqui da campanha, né, Eduardo?
7: Não há dúvida nenhuma, Silvinho. É, para que você tenha uma ideia, existem estudos feitos, inclusive na própria Europa, por organismos importantes da Europa, sobre a questão, e aí não estou falando de etanol, estou falando de biodiesel, que falam na possibilidade da produção de conversão de parte do querosene de avião, e eu estou falando do terceiro combustível mais consumido no planeta, perde para o terrestre, perde para o naval. Nós estamos falando da conversão de parte, de uma pequena parte, se não me engano, de 10 a 15% do querosene de aviação em SAF, combustível de aviação feito a partir de fontes oleaginosas para a produção de combustível sustentável para usar nos aviões. Eles chamam de SAF, o biodiesel do avião, vamos chamar assim. E aí, o Rio Grande do Sul, o Brasil teria uma participação significativa, e o Rio Grande do Sul, por ser um benchmark de biodiesel, teria talvez a possibilidade de produzir de 2 a 5 bilhões de litros de SAF no nosso território. Se nós tivermos só uma noção, Silvinho, 3 bilhões e meio, que seria 3,5 bilhões de litros de SAF, significa que o Rio Grande do Sul tem que dobrar a sua área de soja hoje atualmente plantada.
8: Perfeito.
7: Então, o que nós temos pela frente é um futuro inimaginável, e o que eu quero dizer, encerrando aquela manifestação inicial, é de que temos, sim, problemas conjunturais. Vivemos uma tempestade perfeita nos últimos anos, provavelmente estamos vendo as nuvens começarem a se afastar das nossas propriedades, mas estruturalmente nós estamos todos no negócio certo, é um negócio extremamente sólido e promissor em relação à ampliação. Tudo que vivemos com a produção de alimentos é extremamente importante, e o que se enxerga com a produção de energia logo à frente faz com que nós possamos sonhar talvez com uma vida que é quase que o dobro do que a gente faz hoje, se não é mais do que o dobro, porque o planeta consome quase 3 trilhões de litros de combustíveis por ano.
8: Eduardo Codorelli.
7: Assim como alimento,
8: perfeito.
7: Uma vez que se usa, tem que usar de novo.
8: Ok, não tenho mais tempo, só me resta agradecer a sua participação, tenha um ótimo dia, obrigado e até a próxima.
7: Obrigado, Silvinho, aguardamos todos no dia 6, lá em Unianega, mais uma vez, parabéns pelo teu trabalho.
8: Um abraço, Eduardo Condorelli, superintendente do Senar, participando conosco e concluindo aqui o Delta Rural em nome do Sicredi. Também conosco Pilon Máquinas, e destacamos também a turma aí ligada conosco, a turma do Sicoob. Retornaremos amanhã, tenham todos um ótimo dia.
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de quinta-feira, 1º de outubro, turma. Eu tô chegando a partir de agora. Angel na comunicação, técnica de som Carlos Silva. Temperatura de 11 graus, tudo de melhor pra você. Hora de dar volume e curtir a viagem musical de hoje. Música.

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8: 8h20, bom dia, 11 graus a temperatura.

0: Roy Orbison, California Blue, de 1989. Finalizando meia hora da viagem musical e os clássicos de todos os tempos.
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16: Tocando os clássicos de todos os tempos para você. 12 graus a temperatura.

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18: Bom dia, amanhã de quinta-feira, 1º de outubro, hein? 8h51, temperatura 12 graus.

0: clássico da Bonnie Tyler, Holding Out for a Hero. A gente curtiu, gente, do ano de 1984, finalizando a viagem musical de hoje, quinta-feira, 1º de outubro de 2026. Está chegando o Radar Delta para você.
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5: Radar Delta tá começando, turma. Hora de curtir o sucesso do momento aqui na melhor programação da cidade. 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Se é sucesso, a gente já toca a primeira. Diego e Victor Hugo, Moça pra Casar.
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7: Vocês estão falando besteira,

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15: 9:19, bom dia, 12 graus a temperatura.
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0: Finalizando meia hora de música boa, hein? Esse é o Radar Delta.
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21: 9h36, você está na mais ouvida curtindo o Radar Delta e as novidades e os sucessos do momento.

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12: Bom dia, 9h51, temperatura 14 graus.

0: Cara de sorte, João Neto e Frederico, bom demais, né? Amanhã de quinta-feira, 1º de outubro, novo mês, gente, que coisa linda, hein? Para você que tá curtindo a melhor programação da cidade, a gente vai finalizando o programa Radar Delta com o oferecimento da Nicola, sua concessionária Chevrolet, em Bagé, na Avenida Santa Tecla. Tá chegando o melhor do pagode pra você, Pagodelta.
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13: 10h21, você está na mais ouvida, curtindo o melhor do pagode.

0: Peixote, amor e fé, melhor do pagode aqui no programa Pagodelta. A gente já volta tocando, é claro, mais sucesso pra você.
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0: Vamos em frente, para você que está curtindo o melhor do pagode, programa Pagodelta. 14 graus a temperatura.

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1: 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Na sequência, programa Êxitos em Estéreo.
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8: 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Um abração para toda a turma que trabalha lá, pessoal da cozinha, os atendentes também, assadores, toda a turma, o Gilberto, todo mundo, tá bom? Um abração e obrigada aí pelo carinho e pela audiência. 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Vamos de música? Atendendo a Cibele e a Beatriz, pediram lembrança boa. Adoro essa música, Pedro e Benício. Tem o Moisés e o Nicolas, que pediram o Ian. O Ian, que vai estar no Festival Eu Amo Pagode, dia 31 de outubro, na Campestre do Caixeiral, tá bom? Ian e a música Textão. Depois a gente atende também a Júlia, que pediu Flash.
9: Pedro e Benício, todo mundo tem uma lembrança boa, né? Então vamos cantar assim, ó.

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9: Êxitos em estéreo. Já de volta. Deixa eu atender mais participações. Vai mandando seu recado. 99352436. Não mandei um abração pra Gabriele, né? A Gabriele lá no Assados da Fronteira também. Quase que eu esqueço, hein, Gabriele? Mas não esqueci. Deixa eu atender a participação da Simone. E ela pediu Eu Não Sou Terapia. Gosto também. Danilo e Davi. Tem a participação do Francisco, que pediu a Luísa Sonza. E a Magda e o Josué vão curtir Por Ingratidão.

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3: De volta ao vivo aqui na Mais Ouvida, Grupo JW na campanha 30 anos. Sorteio em dezembro terá como prêmio um Volkstera. 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Vamos trazendo música? Simone! Oi, Simone! Obrigada, gosto muito dessa música. Camisa 10 não é exagero, vamos curtir. E tem também a Paola que pediu Ana Castela.

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9: Deixa eu atender mais duas participações. A Aline pediu Moça para Casar e o Diego vai curtir o Léo Balbinotti. Na sequência, horário eleitoral obrigatório.
10: Essa moça é para casar.
11: Vocês estão falando besteira.

0: Eu te amo, São Paulo!
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2: Já de volta aqui na Mais Ouvida, meio-dia 28, 14 graus a temperatura. Pedido musical dos nossos ouvintes continua. Olha aqui, ó. O Brian pediu Chuva de Bênçãos de Cleiton e Romário. E tem a Amanda que pediu Até Quando, Péricles.
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0: Péricles e JP finalizando meia hora de música. Na tarde, o Beto Cogói tá chegando. Amanhã cedinho a gente se encontra aqui na Mais Ouvida. Até lá.
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8: Meio-dia, mais 37 minutos. Bom moço e bom início.
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8: Meio-dia, mais 37 minutos. Bom moço. E bom início de tarde para você que está ligado na Delta FM. A temperatura nesse momento em Bagé, 16 graus. Por aqui, Beto Cogói na comunicação. Carlos Silva na central de áudio desde as 6 da manhã. Vamos juntos até uma. A Indio Mix retorna na sexta-feira, sua linda manhã. 8 da manhã, depois do Delta Rural, depois do Silvinho Oliveira, chega a Indio Mix. A gente continua com êxitos em externo na Delta FM e oferecimento da MC Autopeças. 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Vamos trazendo mais participações. Na Delta FM, a Carolina pediu Léo Paim, o Juliano pediu Elis Just, Cláudio oferece para a Vitória Nando Moreno e a Verônica pediu Menos é Mais. Na primeira, Léo Paim.

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14: Muito bem, agora meio-dia mais 55 minutos. Vem aí a participação da Sandra. Ela pediu Turma do Pagode. Ah, Raquel, quero ouvir Marcos e Belucci. Tati oferece para Luciano, Bibiana Balacel. Na primeira, Turma do Pagode.
15: Ainda

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6: 1:08. Muito boa tarde para você. Por aqui, Beto Cogói na comunicação. O Carlos Silva está saindo fora, retornando amanhã. Leandro Hernandes, assumindo a central de áudio. Vamos juntos. Na quinta-feira, sua linda, 1º de outubro do ano de 2026. E a gente começa com Guto e Lorenzo.

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1: Essa é pra casar, viu?
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3: 1h32, muito boa tarde para você que está ligado na Delta. Agora tem Menos é Mais e Pablo.

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20: Agora 1h48, muito boa tarde para você. 16 graus, a temperatura em Bagé tem Davi Quaresma e Ferrugem na Delta.

0: BTS na Delta 2 em ponto. Boa tarde para você. 16 graus a temperatura em Bagé já já. Faz música na Delta FM.
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5: Agora 2:02. Muito boa tarde para você que está ligado na Delta. É 16 graus, a temperatura em Bagé. Está na hora de curtir Luísa Martins.

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3: E o cantor Péricles explora gêneros em disco Camuflagem Importante, Quebrar Muros. Aos 40 anos de carreira, Péricles segue disposto a experimentar para, além das fronteiras, é claro, do pagode, em seu novo álbum de estúdio, Camuflagem. O cantor reúne diferentes gêneros e gerações ao dividir os vocais com artistas Ney Matogrosso, Zeca Pagodinho, Ana Castela e JP. Em entrevista à CNN Brasil, o sambista explicou que a diversidade de vozes não aconteceu por acaso e defendeu uma música cada vez menos presa a gêneros específicos. Péricles ainda celebrou a receptividade no Rock in Rio 2026, festival no qual teve grande destaque este ano. Eu pensava que o Péricles só cantava pagode, era um cantorzinho normal de pagode, né? Cara, eu vi ele cantando Stand By Me, fiquei impressionado de ver. O cara é um baita de um cantor, é um baita músico, né? Como engana, às vezes fica limitado naquilo ali. Mas o cara é um talento bárbaro, né? O Péricles, impressionante. Vamos trazendo música na Delta, agora tem Thales Lessa.
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Existe uma teoria que se chama 90-10, onde uma pessoa tem 90% daquilo que você procura em alguém, só que você foca naqueles 10% que falta. Aí você sai pra rua, se aventura, e realmente você encontra aqueles 10%, mas não se deu conta que perdeu os 90%.

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9: Muito bem, agora 2:35. Por incrível que pareça, a temperatura está diminuindo, né? Estávamos com 16, agora estamos com 14 graus de temperatura em Bagé. Vamos trazendo mais música na Delta FM. Muito boa tarde para você.

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2: Muito bem, agora 2 horas mais 51 minutos, horário brasileiro oficial. Muito boa tarde para você que está ligado na Delta. Nós vamos trazendo, é claro, música e também a informação na Delta FM. Músico famoso expõe decepção e dispara contra Maria Bethânia após show. Muito fria ela. O músico Tony Costa, também conhecido como Lenda da Guitarra, já fechou parceria com diversos nomes da música brasileira, incluindo Caetano Veloso, com quem trabalhou por cerca de 8 anos nos palcos. No entanto, o instrumentista conta que nem sempre se dá bem com os artistas que trabalha e expôs sua decepção em tocar ao lado de Maria Bethânia. Apesar de considerar que tocar na banda da cantora foi a realização de um sonho, ele admite que acabou se frustrando com a veterana do MPB. Foi uma experiência assim, eu adorei ter chegado lá, mas ao mesmo tempo fiquei tão decepcionado com o clima em volta. Fiquei pensando, seria mesmo assim quando a gente sobe de patamar e vai trabalhar com essas superestrelas? Será? E ainda continuou, classificando a cantora como alguém distante com o restante da equipe. Era uma coisa muito fria. Eu estava vindo do Moraes Moreira e todo mundo jogando bola junto. Ali era mais profissional. Gostava da música, gostava dela, mas não gostava do clima. Dei uma estressada e fui mandando tudo embora. Relatou em entrevista ao canal Corredor 5 no YouTube, que se decepcionou com a cantora Maria Bethânia. É, quando chega perto, vê quem é a figura, né? Vamos trazendo mais música. Agora tem Pedro e Benício na Delta.
3: Pedro e Benício. Todo mundo tem uma lembrança boa, né? Então vamos cantar assim, ó.

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5: Três horas mais seis minutos. Muito boa tarde para você que está ligado na Delta. 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Participação do ouvinte na Delta, o WhatsApp é 999-35-2436. Por aqui, Beto Cogói na comunicação, Leandro Hernandes na Central de Áudio. 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

0: 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Atenção, hein? Mês de outubro, está começando hoje. 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Todos os finais de semana tem um grande evento para você no Chão de Estrelas. 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Domingão, no Chão de Estrelas tem o Pagode do Mulato e as mulheres que deixaram o nome na lista, no WhatsApp do Mulato, 999-28-8196, não paga entrada, é liberado domingão. Depois das eleições, aí o pessoal que ganhar, se não ganhar, comemora igual, né? Vai para a festa porque o mundo continua, a vida continua, essa é a realidade, né? Só vai mudar para os políticos, para você é a mesma coisa. Então você vai ter que seguir trabalhando, então vai aproveitar a vida. Então, domingo à noite, mulheres liberado lá no Pagode do Mulato, no Chão de Estrelas. Neste final de semana, começa aí o aniversário do Chão de Estrelas. Depois, no outro domingo, dia 11, tem a véspera de feriado, que dia 12 é feriado, né? 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Está liberado o uso de boina e chapéu. Os primeiros 50 homens ganham um chope e as 50 primeiras mulheres vão ganhar drink. 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Já começa agora, nesse final de semana. Sábado agora com a Lei Claudinho e domingão o Pagodão do Mulato. Vamos com a participação do ouvinte na Delta FM, mensagem de áudio.
1: Oi, Beto, boa tarde, tudo bom?
0: Tudo.
1: Pode ser com o Mulato, eu agradeço e ótima tarde para nós todos.
0: Pode sim, excelente tarde, minha querida. Obrigado pela participação, tá bom? Boa tarde, Betão. Tudo bem? Betão, aqui é Leandro Monsan, do Bairro Popular. Betão, eu gostaria de ouvir Amnésia. Se for atendido, eu agradeço. Ou esqueci. Estou brincando. Mais uma mensagem de áudio.
2: Boa tarde, Beto.
0: Fala, Colorado.
2: Gostaria de pedir uma música com Diego e Lourenço. Ofereceu a minha esposa Sandra. Quem oferece é o Valdenir, do Bairro Getúlio Vargas. Se for atendido, eu agradeço. Uma boa tarde para nós e dale Inter.
0: Um abraço, meu querido. O Lourenço demitiu, né? O Diego contratou o Guto, agora é Guto e Lourenço, né? Agora a dupla tá show de bola. Beto, toca por favor aí para nós uma do Michel Teló, qualquer uma que tocar tá ótimo. Muito obrigado, meu nome é Marcos da Ipiranga. Na primeira tem Luiz Mulato. Música.

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2: Muito bem, 3 horas mais 22 minutos. Vamos com mais participações na Delta FM. Boa tarde, Beto. É, a Caroline, do Morgado Rosa, quer ouvir Léo Balbinotti e Danilo Davi. Muito obrigado. O Fabiano pediu para curtir Pedro Felipe Covardia. E o Léo oferece para Eliandre, pediu Jorge Mateus, Os Sol nos Olhos. Na primeira tem Léo Balbinotti e Danilo Davi.

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3: Muito bem, 3 horas mais 35 minutos, vamos com mais participações na Delta FM. Fala, Beto, toca Léo Foguete para nós curtir, um abraço, estamos trabalhando e curtindo a Rádio Delta FM. O Ricardo, o Lima e também o Puga, um abraço. O Puga também, cuida o Puga aí. Um abraço para vocês aí, bom trabalho. Léo Foguete e Panda. Gostaria de ouvir Pablo e Simone Mendes. Juliano oferecendo para Elisângela. Toca Madonna e Sabrina Carter, por favor. Meu nome é Marta, moro aqui no bairro Popular. Muito obrigado se for atendida. Merece, na primeira. Alô, Puga! Tem Léo Foguete e Panda.

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20: 15h48, vamos com mais participações. Olá, meu nome é Elis, quero oferecer para minha mãe, para sua mãe, né? A Marta, música do Péricles. Oi, Beto, é a Vitória, hoje toca Ficante Ciumento. Um abraço para vocês, a Cláudia oferecendo para o Fernando, pediu Mumuzinho. Fechado com o amor, show de bola. O Leandro oferecendo para a Karina. E também para o filho Vitor, pediu Papas da Língua, Pura Ingratidão. Na primeira tem Péricles,

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Tá aí, 4 horas, mais 1 minuto, horário brasileiro oferecial, pé de toca na Delta com oferecimento de Clube Chão de Estrelas, o Clube do Graciano, ali na Marechal Deodoro 330. Mês de aniversário, outubro, mês de aniversário do Chão de Estrelas, já começa sabadão agora. Sabadão tem a Lei Claudinho e domingo, pagode do Mulato. Atenção, mulheres, nome na lista, liberado o ingresso, viu? Show de bola, é domingo das 9 às 2 da manhã, o Pagodão do Mulato no Chão de Estrelas. Intervalo e já já, mais pé de toca na Delta.

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2: Agora 4 horas mais 5 minutos, muito boa tarde para você. Já estamos de volta com o Pé de Toca na Delta FM, é claro, com oferecimento de Clube Chão das Estrelas, na Deodoro 330, Rua do Daeb. Chão das Estrelas tem o outubro, mês de aniversário, sabadão tem a Lei Claudinho, domingo tem o Pagode do Mulato, Elas Liberada, com o nome da lista, é claro, né? Para o Pagode do Mulato Domingão, ok? Boa tarde, Beto, eu sou o Emerson, Emerson Fittipaldi. Ah, não, sou o Emerson, quero ouvir Manu. Tic Tac, show de bola, meu querido. Um abraço e obrigado pela participação. Beto, é o Maninho, aqui da Arvorezinha. Toca para nós aí, som de faculdade Zé Felipe. Um abraço para vocês na Delta FM. Gostaria de ouvir sutilmente, só para curtir. Meu nome é Elisângela, moro aqui na Pedra Branca. Toca Gustavo Lima, Bala Alojada, oferece para a gurizada aqui no bar curtindo a Delta FM. O meu nome é Cláudio. Um abraço para vocês. Tá bom, meu querido. A primeira tem Manu Batidão.

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12: Muito bem, vamos com mais participações na Delta FM. Olá, boa tarde, Beto. Gostaria de ouvir Kleber e Cauã. É Verônica, do bairro popular, oferecendo para Letícia. Oi, toca jeito moleque sutilmente, só para curtir. Meu nome é Sandra, moro aqui no bairro Menino Deus. O Daniel do Caique pediu o Juan Victor. Pera aí, na primeira tem Kleber e Cauã.

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20: Muito bem, agora 16h33, continuamos com o Pé de Toca, oferecimento de Clube Chão de Estrelas no mês de aniversário do Clube Chão de Estrelas, o Clube do Graciano. Sábado agora tem a Lei Claudinho, domingo tem Pagode do Mulato, elas, com o nome na lista, liberadas no Pagode do Mulato, domingo, das 9 da noite às 2 da manhã. Vem a participação do Fabiano, oferecendo para a Carolina, pediu Felipe Rodrigo, ignora. Boa tarde, Beto, meu nome é Michael, quero... Luísa Sonza, diferentemente. A Luciana oferecendo para a Tatiane e para a Raquel, pediu Lauana Prado e Alba Rabalho. Na primeira, Felipe Rodrigo.

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13: Muito bem, agora 16h45, temperatura 15 graus, a previsão do tempo. Anunciando para sexta-feira, amanhã, o sol entre nuvens ao nublado, mínima 5 e máxima 17. Sabadão, dia 3... Sol e chuva durante o dia, mínima 8 e máxima 22 graus em Bagé. Vamos com mais participações e oferecimento de Clube Chão de Estrelas. Atenção, sábado, Ale Claudinho, no baile do Chão de Estrelas, do Graciano. E domingo, pagode do Mulato, Mulato e Banda, elas liberado com o nome na lista. Boa tarde, Beto. Eu queria ouvir uma música, Sou da Serrilhada, Grace. Se for atendido, obrigado. Merece, minha querida. Obrigado. Um abraço, pessoal da Serrilhada, nossos amigos lá da Serrilhada. Boa tarde, Beto. Eu sou o Marlon. Eu moro em Rio Grande, no Rio Grande do Sul, mas sou filho de Bagé. Toca qualquer uma, desde que seja forró universitário. Gamadinho, um abraço, meu querido. Obrigado aí pela companhia, obrigado pela audiência. Vocês podem avisar os amigos de vocês aí, que o pessoal, através da Alexa, pode escutar a rádio Delta FM, através do site também. O pessoal pode acompanhar a programação na Delta FM e é um prazer receber a participação de vocês, tá bom? Vamos trazendo então, Gamadinho.

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3: Temperatura baixou um pouquinho, 15 graus a temperatura. Começamos hoje o programa com 17, estamos com 15 graus. Dionis Nogueira chegando na área. Boa tarde, Dionis.
4: Boa tarde, Beto. Boa tarde, amigos da Rádio Delta. Estamos chegando por aqui nessa tarde nublada de quinta-feira, né? E a gente vai chegando por aqui, trazendo aí mais um sucessos em FM. Betinho, hoje, 1º de outubro.
3: É, né? Mais especial da minha vida.
4: Por quê, Betinho?
3: Primeiro que foi num 1º de outubro, nasceu minha filha, que hoje está completando 37 anos, a Juliana Cogói. 1º de outubro de 88... Foi um sábado, meu primeiro dia de serviço como folguista na difusora.
4: Que bacana. E então, o meu, e 1º de outubro de 2019, eu estreava oficialmente como locutor da Rádio Delta. É sério, sério.
3: Não, estava comentando, sabia que todo mundo que entrou em outubro na rádio é o pessoal que mais permanece. Que
4: pois
3: mais
4: é, outubro tem. É um mês emblemático para nós.
3: O
4: né?
3: Leandro, o Silvio, o Lauer, eu... A grande maioria que entrou no mês de outubro, coincidentemente, anos diferentes.
4: Foi 1º de outubro, às 4 da tarde. Cara. Às 4 da tarde, eu estreiei oficialmente como locutor oficial da Rádio Delta, lá em 2019.
3: Que legal.
4: Bacana, né?
3: Vá muito, parabéns, cara.
4: Claro que eu já trabalhava anteriormente aqui no grupo Voz de Bagé, eu era folguista da Rádio Difusora, né? E aí
3: eu
4: fazia
3: como
4: férias.
3: Operador também.
4: Fiz férias do Paulo Moura aqui, fiz férias do Marcos DC Sartes, quando ele estava aqui. Né? E aí eu comecei, mas oficialmente mesmo, 1º de outubro de 2019.
3: Eu comecei como operador folguista, operador de áudio na difusora.
4: Eu também.
3: Num sábado, 1º de outubro de 88, comecei como locutor oficial, 1º de janeiro de 1990. Aí comecei como locutor mesmo. Mas estive ali como operador na difusora, que então 1º de outubro para mim é uma data muito especial. E no outro ano nasceu minha filha, né? 1º de outubro, então foi muito legal, né?
4: Bacana, né?
3: Eu lembro quem assou o churrasco, o primeiro aninho dela, até ontem eu estava perguntando, que os patrões foram na época, né? Não lembro se era casado, era namorado. Quem assou a carne foi Padre Fredolin Browner, no aninho da minha filha. Era um grande colega de
4: Padre
3: rádio, grande amigo
4: Browner.
3: Meu, sabe?
4: Imagina só.
3: Muito meu amigo particular e um cara que me incentivou e me ensinou um monte de coisa. Era professor de direito ele. E o professor e padre Fredolin Browner foi o que assou o churrasco de um aninho da minha filha. Hoje ela faz 37 anos.
4: Que bacana, né? Parabéns aí para
3: a
4: filha...
3: Juliana Cogói.
4: Juliana Cogói. Muito bem. Ah, parabéns aí para a Juliana.
3: Isso aí,
4: parabéns para o vovô.
3: Espero que tenha sobrado bolo.
4: Ah, não,
3: as filhas são os únicos que não têm dão netos.
4: Capaz,
3: só
4: homem.
3: Querem trabalhar.
4: Tá
3: agora,
4: bem.
3: A gurizada, vou te contar.
4: A gurizada saiu ligeira.
3: A gurizada é cruel. A gurizada puxaram a mãe deles. Né?
4: Tá, sim, acredito. Vá, Márcia, olha aí. Márcia.

0: Aí que barbaridade. Betinho, barbaridade. 1º de outubro, aqui em Bagé, só que em 1935, o jornal bagiense Correio do Sul publicava um pequeno texto vindo lá do Rio de Janeiro, onde a Standard Oil Company afirmava a possibilidade de haver petróleo no Brasil.
1: Que show!
0: Imagina só, eles achavam...
1: Olha, possibilidade...
0: Acho que tem petróleo por aí. Né? Isso lá em 1935. E no mesmo dia, o município informava que iria tomar providências em relação às pandorgas na área urbana aqui de Bagé, pois as mesmas estariam enredando nos fios de telefonia e energia elétrica.
1: Cara, eu adoro pipa, tem três
0: nem,
1: em casa.
0: Cara, eu nem vejo mais, tu vê? Eu não vejo mais.
1: Pô, eu tenho três em casa.
0: Não, tu tem em casa, mas eu não vejo. Tu vê
1: não,
0: por
1: mas
0: aí,
1: eu
0: Leandro.
1: Gosto de...
0: Pandorga, eu não vejo, mais, cara. Né? Não vejo mais ninguém.
1: Mas é muito legal.
0: Não, é muito legal.
1: E agora é a época, sabia, né? Setembro e outubro,
0: na
1: minha
0: auge,
1: época,
0: né?
1: Bombava a Pandorga.
0: A época do
1: agora
0: ano.
1: Agora chamam de pipa, nossa época era Pandorga.
0: É, né? Para mim sempre foi Pandorga.
1: Sempre
0: né?
1: foi Pandorga e o Bodoc sempre foi Bodoc.
0: É.
1: É que na capital do estado chamam de pipa e o Bodoc chamam de funda.
0: Papagaio também.
1: Papagaio.
0: Alguns chamam de papagaio.
1: Papagaio é mais lá para cima, né? Rio São Paulo.
0: É. Chama outros chamam de estilingue.
1: Estilingue, o que é o Bodoc?
0: É, Bodoc.
1: Ah. Para nós aqui no interior é Bodoc, na capital é funda. Lá para cima é estilingue. Pô, como é que muda dentro de um país, né?
0: É, né? É a mesma coisa, tem vários nomes, né? E 1º de outubro de 1937 era fundado em Bagé o Sindicato dos Trabalhadores em Marcenaria.
1: Opa!
0: Legal, né?
1: Que show.
0: Eu me criei dentro de uma marcenaria, né, cara?
1: Que legal.
0: Eu me criei dentro de marcenaria.
1: Mas tu entende, sabe?
0: Né? Até por ali, né?
1: Como que não?
0: Mas eu gosto de trabalhar. Em marcenaria. Gosto, sempre gostei. Porque eu fui criado, né? É que o primeiro serviço que me deram marcenaria
1: cara,
0: foi...
1: Assim, da madeira.
0: Cheirinho da madeira.
1: É um negócio fantástico.
0: Né? É. O primeiro serviço que me deram foi era limpar a marcenaria.
1: Tá bem.
0: Aí, era um começo.
1: Se eu começar com limpeza,
0: aí eu
1: começar com
0: aí era eu que limpava, né? Então, a serragem, meu pai trabalhava com abelha, virava a serragem e fazia, a gente fazia fogo pro fumegador das abelhas
1: que
0: ali,
1: legal,
0: né?
1: Legal, baixo
0: então,
1: de bola.
0: É, então a gente... O meu primeiro serviço... E na marcenaria era limpar. Eu tinha como...
1: Mas sabe que é uma arte, né?
0: Ah, sim. Pá, com certeza.
1: Cara, tu imagina só, cara.
0: É,
1: é um negócio
0: tem,
1: um time grande.
0: Tem marceneiro que é muito bom no que faz. Mas tem um marceneiro que trabalha com a madeira maciça e tem um marceneiro que trabalha com aglomerado e compensado. E
1: aglomerado o que é? É um farelo de madeira colada?
0: Nem vem mais o aglomerado, na verdade. Né? Aquele, geralmente a gente via... Balcão Pia, por exemplo, vinha de aglomerado. Lembra que esfarelava? É, aquilo é aglomerado. Hoje em dia é o MDF. MDF que é um... Não sei identificar o que não é madeira.
1: Mas é bacana, é bonito.
0: É bacana,
1: muito
0: bacana,
1: material, inclusive, né? A gente vê assim nessas lojas de porta-chave, isso aqui, tudo de MDF.
0: E MDF, isso.
1: Porta-incenso, um monte
0: não,
1: de coisa.
0: A variedade é enorme.
1: Jones, querido, um abraço a você, a Leandro, a todos os ouvintes da Delta. Amanhã, sexta-feira, sua linda... Se Deus quiser, ao meio-dia e 30, estamos de volta no 2º dia de outubro do ano de 2026. Um grande abraço e até amanhã.
0: Feito. Beto saindo fora, voltando amanhã, meio-dia e 30. A partir de agora, eu, Jones Nogueira, vou contigo até às 19 horas, aqui com mais uma edição do Sucessos em FM. Na Central de Áudio, segue me acompanhando o grande Leandro Hernandes. Vai conosco trazendo muita música boa aí para você ligado aqui com a gente. 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Muito bem, abrindo aí a programação dos Sucessos em FM, começamos com Menos é Mais.

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12: 5:23.

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11: Muito bem, agora 5 horas 35 minutos, vamos conversar com o nosso amigo Adriano, lá no Peruso da General Osório. 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
11: É isso aí, agora são 5 horas mais 40 minutos. A temperatura em Bagé é de 14 graus. Seguimos em frente aqui com a nossa programação. 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É isso aí, vamos em frente. Vamos lá, trazendo mais música, abrindo esse bloco com Marília Tavares e Mariana Fagundes.

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9: 5h50.
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0: Muito bem, tá aí Nando Moreno e Rio Negro e Solimões fechando aí uma hora de sucessos em FM aqui na mais ouvida da cidade, agora 6 em ponto.
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É isso aí, agora 6 horas mais 4 minutos. Temperatura nesse momento aqui em Bagé de 13 graus. A gente segue em frente aqui com o nosso... Nossa programação aqui dentro dos Sucessos em FM. Vamos lá, vamos trazendo mais música. 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

A gente segue em frente aqui com o nosso nossa programação aqui dentro dos Sucessos em FM. Vamos lá, vamos trazendo mais música. 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

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Muito bem, vamos em frente trazendo mais música. É, rapaz. E atenção, viu? Antes da gente trazer música, eu quero dar um recadinho aqui para você que tá ligado aqui conosco, beleza? Né? Tem o festival Eu Amo Pagode. 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E tá a fim de um ingresso? É, que tal, hein? Que tal o ingresso agora aqui pro show do Ian? Então você vai fazer o seguinte, rapaz. Você vai participar aqui com a gente, né? O primeiro que responder corretamente lá no nosso WhatsApp a pergunta que eu vou fazer vai estar levando o ingresso. 999-35-2436. O primeiro que responder corretamente no nosso WhatsApp a pergunta que eu vou fazer agora vai estar levando aí um ingresso. E a pergunta é a seguinte: antes de cantar pagode, em qual estilo musical Ian começou a sua trajetória? Tá certo? Essa é a pergunta. O primeiro que responder corretamente vai estar levando aí um ingresso, beleza? 999-35-2436 é o nosso WhatsApp. Falando nisso, vamos abrindo esse bloco com Ian.

0: bom demais!
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5: Muito bem. 6:36, 6:36. A temperatura é de 13 graus aqui em Bagé. Seguimos em frente com a nossa programação, trazendo muito mais música para você ligado aqui com a gente, para você que nos acompanha aqui pelas ondas da 99.7, para você que está ligadinho com a gente. 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Vamos lá, vamos trazendo mais música para você que está ligadinho aqui com a gente, para você que está nos acompanhando através das ondas do rádio, também que nos acompanha através da internet, né? Você que nos acompanha também pela Alexa. É, rapaz, nosso muito obrigado. Vamos abrindo esse bloco com Maiara e Maraíza.
6: 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Só que você foca naqueles 10% que falta. Aí você vai pra rua, se aventura, e realmente você encontra aqueles 10%, mas não se deu conta que perdeu os 90%.

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1: Conta 10 segundos no relógio aí.

0: por falta de tempo não, viu? Você só não tem prioridade.
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6: Muito bem, 6 horas 46 minutos. E vamos lá, tem ingresso aqui, rapaz, rolando na nossa programação. E a pergunta, né? A pergunta era o seguinte: antes de cantar pagode, em qual estilo musical Ian começou a sua trajetória? A resposta correta era na igreja, né? Ou no estilo gospel. Muito bem. E quem levou o ingresso, rapaz, aqui, ó, quem levou o ingresso foi o Douglas Mesa das Neves. É isso mesmo, Douglas levou o ingresso aí, foi o primeiro a responder corretamente lá no nosso WhatsApp. Beleza? Douglas Mesa das Neves já tem as instruções aí para retirar o seu ingresso, tá certo, Douglas? É isso aí, foi muito rápido. Muito obrigado aí pela tua participação e a você que participou e não levou, fica ligado que tem mais ingresso na nossa programação, viu? Tem mais ingresso aí na nossa programação para o show do Ian. Beleza? Vamos em frente. Tem mais música tocando no teu rádio.

0: Muito bem, tá aí, Menos é Mais, fechando a programação aqui do nosso Sucessos em FM de hoje. 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Muito bem, a gente vai agora para um rápido intervalo. Vem aí a Voz do Brasil e 8 horas tem muito mais para você aqui na nossa programação. Leandro Hernandes saindo fora e voltando amanhã, 1 da tarde, aqui na programação da Rádio Delta. Eu me despeço de vocês por hoje. Retorno, se Deus quiser, amanhã, 5 da tarde, com muita música, energia positiva, informação e alto astral no teu rádio. Beleza? Deixo aqui meu boa noite para você e até amanhã, se Deus quiser. Valeu, gente. Um grande abraço a todos. Tchau, tchau.
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0: Ela pediu a café.
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3: Olá, boa noite.
2: Boa noite para você que nos acompanha em todo o país.
3: Quinta-feira, 1º de outubro de 2026.
2: Vamos aos destaques do dia.
3: Microempreendedores individuais têm novas opções para organizar as contas.
2: A partir de hoje, MEIs com débitos de até 5 salários mínimos podem renegociar dívidas fiscais.
3: E foi prorrogado o prazo para aqueles com dívidas de até 20 mil reais junto à União. Gabriela Noronha.
4: Nesse caso, podem ser abatidos todos os valores de juros, multas e encargos.
2: Mulheres vítimas de violência doméstica terão direito a afastamento remunerado de até 6 meses. Luana Karen.
5: O parecer da Advocacia Geral da União garante a mulheres vítimas de violência doméstica o afastamento remunerado por até 6 meses, desde que determinado pela Justiça como medida protetiva.
3: Já estão valendo as novas regras para doação de sangue.
2: Prazos para doar após a realização de micropigmentação, tatuagem ou piercing mudaram.
3: E pessoas com 70 anos que estejam saudáveis agora também podem continuar a fazer doação.
2: Vamos saber mais sobre essas novidades em entrevista com Luciana Carlos, do Ministério da Saúde.
6: Essa alteração não vai significar mais risco, nem para os doadores, nem para os pacientes. Então a gente passa a ter pessoas que antes eram inaptas, agora podendo fazer a doação.
3: Hoje, na apresentação da Voz do Brasil, eu, Mariana Jungmann e Luciano Seixas.
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3: Prorrogado o prazo para microempreendedores aderirem ao programa de renegociação de dívidas.
2: Agora quem tem até 20 mil reais na dívida ativa da União pode renegociar até 29 de janeiro do ano que vem.
3: Também foi lançada uma nova modalidade específica para quem tem débitos de até 8 mil reais.
4: Microempreendedores individuais podem negociar a partir desta quinta-feira dívidas fiscais com o governo federal de até 5 salários mínimos, ou seja, R$ 8.105. É uma nova modalidade do Desenrola, o Desenrola MEI Pequeno Valor. Quem aderir paga uma entrada correspondente a 5% da dívida sem desconto. O valor restante tem desconto de 50% e pode ser pago em até 55%. Parcelas mensais. Mariana Correia, coordenadora geral da Dívida Ativa da União e do Fundo de Garantia do Tempo de Serviço, explica que a nova modalidade deve alcançar mais de 3 milhões de pessoas.
7: A gente focou nesse universo, parece pequeno, né? Mas que representam 3,6 milhões de microempreendedores individuais que possuem essas dívidas e que agora vão ter a chance de retomar suas atividades sem pendências perante a Procuradoria da Fazenda.
4: Além da criação da nova modalidade, o governo prorrogou o prazo do Desenrola MEI já existente. A modalidade que atende microempreendedores com dívidas de até 20 mil reais junto à União fica disponível até 29 de janeiro de 2027. Nesse caso, podem ser abatidos todos os valores de juros, multas e encargos. Com isso, o valor do débito pode ser reduzido em até 70%. A coordenadora da dívida ativa, Mariana Correia, destaca que as adesões a esses planos de negociação podem ser feitas pela internet.
7: O procedimento é 100% online, via Regularize. O contribuinte consegue entrar lá dentro, consultar a sua dívida, simular os descontos máximos aplicáveis àquela dívida, verificar se ele tem condições de aderir àquele acordo e concluir aquela negociação 100% digital em coisas de minutos.
4: O endereço para aderir às modalidades do Desenrola MEI é www.regularize.pgfn.gov.br. Reportagem Gabriela Noronha.

0: previsto na Lei Maria da Penha, mas a norma não especificava quem pagaria o salário da trabalhadora nesse período. A incerteza sobre o recebimento da remuneração fazia com que muitas mulheres tivessem de optar entre a segurança e o próprio sustento, como destaca a ministra substituta das mulheres, Eutália Naves.
1: Um passo muito importante para que nenhuma mulher precise escolher entre proteger a própria vida e garantir a sua sobrevivência econômica e muitas vezes também da sua família.
0: O parecer da AGU segue entendimento do Supremo Tribunal Federal, que em junho esclareceu que o empregador é responsável pelo pagamento dos 15 primeiros dias de afastamento e o Instituto Nacional do Seguro Social, INSS, pelo restante do período. Nos casos em que a mulher é contribuinte individual, facultativa ou seguradora especial, o INSS vai pagar o benefício integralmente. Já para as mulheres que não são seguradas da Previdência, o pagamento terá natureza assistencial. A presidente do INSS, Ana Cristina Viana Silveira, destaca que bastará a decisão judicial para que o Instituto faça o pagamento.
2: O INSS tem a responsabilidade de assegurar que esse direito chegue a essas mulheres com agilidade, respeito e sensibilidade, especialmente para mulheres que enfrentam a violência doméstica.
0: Após a publicação do parecer da AGU, o Ministério da Previdência Social e o INSS terão até 15 dias para regulamentar o pagamento. As dúvidas podem ser tiradas pelo Disque 135 do INSS ou pela Central de Atendimento à Mulher, o Ligue 180. Reportagem Luana Karen.
3: E quando o assunto é proteção e garantia de direitos da mulher, o dinheiro que chega todo mês também faz diferença.
4: E por isso que o Pix Pensão foi criado, para facilitar o pagamento e o recebimento da pensão de um jeito mais simples e seguro.
3: Vamos entender mais sobre a medida que começa a valer no ano que vem.
5: O Pix Pensão entrará em vigor em julho do ano que vem. A medida altera o Código de Processo Civil para permitir o pagamento de pensão alimentícia de forma automática, via Pix, conforme decisão judicial. Antes da sanção da lei, o pagamento dependia exclusivamente de quem devia a pensão, que podia optar entre transferência manual, boleto ou desconto em folha de pagamento, no caso dos assalariados. Juliana Hernandes Cores, coordenadora-geral de Políticas de Cuidado da Secretaria Nacional de Autonomia Econômica e Política de Cuidados do Ministério das Mulheres, detalha a mudança.
6: A gente tem números que mostram que as mulheres, principalmente mulheres, ficam sem a garantia dos seus direitos, como é exercido o direito hoje. 90% dos pedidos de execução de alimentos não são constantes, então a gente entende que o Pix Pensão vai facilitar e não só a tramitação judicial, mas a tramitação bancária também.
5: As mães ou responsáveis legais que detenham a guarda de crianças e adolescentes beneficiários de pensão alimentícia poderão solicitar o Pix Pensão a qualquer momento do cumprimento da sentença. Para isso, será preciso procurar um advogado ou defensor público, acessar o processo judicial onde a pensão foi definida e pedir o Pix automático. O interessado precisa informar nos autos os dados bancários, agência, conta e chave Pix cadastrada, tanto de quem recebe quanto de quem deve pagar. E só então o juiz vai expedir a ordem eletrônica para que o sistema bancário agende o pagamento, como explica o advogado especialista em direito de família, Marcelo Lucena.
7: Então, a parte devedora, independente de sua vontade, ela vai receber uma ordem judicial em sua instituição financeira e naquela data que o juiz determinar ou no acordo que foi feito e homologado pelo judiciário, naquela data fixa, será cadastrada uma ordem judicial para que se transfira de forma automática o valor referente à pensão pelo tempo que ficar determinado.
5: Por se tratar de decisão judicial, o Pix da pensão alimentícia só poderá ser cancelado ou alterado a partir de nova manifestação da Justiça. Reportagem Graziele Bezerra.
4: E a partir de hoje, o pagamento via Pix por aproximação pode ser feito para valores acima de R$500.
3: Para mudar esse limite, a pessoa deve procurar o banco onde realiza a transação e solicitar a nova quantia máxima que o cliente vai permitir.
4: Essa nova regra foi autorizada pelo Banco Central em junho e passa a vigorar a partir de hoje.
3: O esportivo fecha.

0: fecha acordo para a ocupação de um patrimônio público.
1: É o Centro de Treinamento Rei Pelé, uma referência no cenário do futebol brasileiro.
0: Entenda o que representa para os dois lados o acordo assinado hoje em Brasília.
2: O Santos Futebol Clube negociou um acordo com a União para garantir a permanência no Centro de Treinamento Rei Pelé por 20 anos, renováveis por igual período. Por meio desse acordo, o clube ganha segurança jurídica sem que a área deixe de ser patrimônio público, como disse a ministra da Gestão e da Inovação em Serviços Públicos, Esther Dueck.
3: A gente tem uma propriedade da União que vai ser preservada, vai ser cuidada, é um imóvel maior. Área muito importante, muito valiosa. O patrimônio vai deixar de ser um motivo de litígio para cumprir sua função social.
2: O Centro de Treinamento Rei Pelé tem cerca de 40 mil metros quadrados e fica no bairro do Jabaquara, em Santos, São Paulo. O complexo foi inaugurado em outubro de 2005 e se tornou uma referência no cenário do futebol brasileiro profissional. As negociações foram conduzidas pela Advocacia Geral da União e, segundo Jorge Messias, o advogado-geral, representam mais que uma transação econômica.
4: Nós entendemos que este patrimônio da União, ele tem um trabalho e um serviço que transcende a uma equação econômica. Nós estamos falando do valor imaterial que ele representa, não só para a sociedade santista, mas para toda a sociedade brasileira.
2: A partir do acordo, o Santos Futebol Clube assume uma série de compromissos relacionados a ações sociais, investimentos nas categorias de base e conservação da área. Reportagem Luciana Colares de Holanda.
1: Hoje é dia do idoso, uma data para lembrar que cuidar da saúde também é uma forma de garantir mais qualidade de vida e proteção na terceira idade.
0: E entre esses cuidados, a imunização tem um papel importante. Manter as vacinas em dia ajuda a prevenir doenças e complicações que podem ser mais graves em pessoas idosas.
5: Envelhecer com saúde também passa pela vacinação. Manter a caderneta em dia é uma das formas mais simples e eficazes de prevenir doenças graves, reduzir internações e garantir mais qualidade de vida. No Sistema Único de Saúde, pessoas com 60 anos ou mais têm acesso gratuito às vacinas previstas no Calendário Nacional de Vacinação. Em Brasília, a aposentada dona Gilmara Teixeira tem a caderneta de vacinação completa. Aos 70 anos, ela não esconde a preocupação de ficar livre das doenças.
6: A vacina em dia, a gente livra da doença. Não quero ficar doente. Eu estou com 70 anos e eu quero ter uma vida saudável.
5: O exemplo da dona Gilmara é a recomendação para todos os idosos. Entre as principais vacinas estão a da gripe, aplicada todos os anos, o reforço contra a Covid-19 a cada 6 meses, além das vacinas contra hepatite B, tétano e difteria. Dependendo da situação de saúde do histórico vacinal, também podem ser indicadas vacinas como a da febre amarela e a pneumocócica, que protege contra formas graves de pneumonia e meningite. A diretora substituta do Programa Nacional de Imunizações do Ministério da Saúde, Ana Catarina de Melo Araújo, explica a importância da vacinação para os idosos.
7: A criança e o idoso, ele é mais vulnerável. Então, às vezes, uma doença que na fase adulta ela não teria uma complicação tão importante, mas na fase do idoso ela pode complicar e até levar ao óbito ou deixar alguma sequela.
5: Com o avanço da idade, o organismo fica mais vulnerável às infecções. Por isso, manter a vacinação atualizada ajuda a evitar complicações, internações e até mortes provocadas por doenças que podem ser prevenidas. Para a dona Gilmara, do começo da reportagem, a vacina é proteção e vida longa.
6: Vacina salva vidas e muitas vidas. Vamos confiar. A ciência está aí para poder estudar e ensinar para a gente que a vacina é fundamental na nossa vida.
5: A recomendação é não esperar uma doença aparecer para procurar proteção. Atualizar a caderneta é simples. Basta procurar a unidade básica de saúde mais próxima, levando um documento de identificação e o cartão de vacinação. Mesmo quem perdeu a caderneta deve buscar a unidade para que os profissionais avaliem o histórico e indiquem quais vacinas ainda precisam ser aplicadas. Reportagem Pablo Mungin.
1: E idosos podem contribuir também para salvar vidas.
0: Novas regras autorizam que pessoas com 70 anos ou mais sejam doadoras de sangue.
1: O regulamento também reduziu o tempo de espera para que pessoas temporariamente impedidas possam voltar a doar.
0: A coordenadora geral de sangue e hemoderivados dados do Ministério da Saúde, Luciana Carlos, explicou que anos ou mais sejam doadoras de sangue.
1: O regulamento também reduziu o tempo de espera para que pessoas temporariamente impedidas possam voltar a doar.
0: A coordenadora-geral de sangue e hemoderivados do Ministério da Saúde, Luciana Carlos, explicou para a gente essas mudanças. Acompanhe a entrevista. Coordenadora Geral de Sangue e Hemoderivados do Ministério da Saúde, Luciana Carlos. É um prazer ter a senhora com a gente aqui na Voz do Brasil. Vamos falar então sobre essas mudanças nessa parte de doação de sangue que foram anunciadas recentemente. A doação de sangue passou a ter então novas regras para coleta, armazenamento, isso, transporte, não é isso? Entre essas isso mudanças está o prazo, por exemplo, para quem fez tatuagem, piercing, endoscopia. Explica para a gente então quais essas mudanças.
8: Bom, eu queria agradecer inicialmente, né, a oportunidade de estar conversando com o Brasil inteiro sobre isso. E, na verdade, essa atualização do regulamento técnico da hemoterapia no Brasil é uma coisa que a gente esperava há muito tempo. Está sendo muito bem recebido e saudado por toda a hemoterapia brasileira, porque a gente tinha algumas regras que datavam de 2014. Então, eram regras e normas que já estavam um pouco defasadas e distantes da necessidade de segurança dos serviços. Então, agora a gente tem realmente uma atualização desse regulamento técnico e isso faz com que a gente tenha mais segurança para doadores e pacientes, porque a gente, vamos dizer assim, a gente melhorou, né, a segurança desses regulamentos ou desses critérios que são aplicados, né, para que as pessoas possam ou não fazer a doação de sangue com segurança.
1: E por que foram feitas essas atualizações, então?
8: Existem várias tecnologias que surgiram, algumas situações epidemiológicas que mudaram, alguns critérios técnicos que antes a gente não tinha evidência da segurança e hoje a gente tem. Então, assim, são atualizações técnicas e científicas mesmo que surgem ao longo do tempo e que a gente vai precisando fazer a adequação. Infelizmente, teve um tempo muito longo e agora a gente conseguiu trazer essa adequação, que não está restrita apenas à doação de sangue ou aos critérios de doação. A gente também tem outras alterações de incorporação de tecnologias, uso, por exemplo, de ferramentas informatizadas dentro do serviço para atendimento ao doador. Então, várias oportunidades de atualização que foram feitas, né, e sempre voltadas para a segurança dos doadores, porque o que a gente precisa é que os doadores, as pessoas que podem doar, elas realmente façam a doação com segurança e tranquilidade e continuem saudáveis e até voltem a doar, né, como doadores regulares, e para a segurança também dos pacientes que vão receber esse sangue ou esses componentes que são produzidos a partir do sangue doado.
0: Agora, só para a gente deixar mais claro, né, eu cheguei a mencionar aí os prazos para quem fez tatuagem, piercing. A senhora pode dizer para a gente, então, quais são as principais mudanças, principalmente as que mais impactam os doadores?
8: Uma das coisas que mudou e que a gente fica muito tranquilo e feliz com essa mudança é o tempo máximo de doação, então a idade máxima para fazer a doação. A gente tem vários doadores regulares que chegavam aos 70 anos e que não podiam mais doar por causa do corte que a gente tinha no regulamento anterior. Agora, essas pessoas, se saudáveis, avaliadas pelo médico do serviço, elas podem continuar fazendo a doação. A tatuagem, a gente tinha um tempo de inaptidão longo. Agora, a tatuagem feita em serviços regulamentados e fiscalizados pela Anvisa, o tempo é de 7 dias. E aquelas tatuagens que são feitas sem a gente saber como, o tempo é de 4 meses. Então, as endoscopias, que eram 6 meses, passaram a 4 meses. Então, assim, são muitas alterações que a gente incorporou ao texto, mas sempre garantindo que essa incorporação ou essa alteração não vai significar mais risco, nem para os doadores, nem para os pacientes. Então, a gente passa a ter pessoas que antes eram inaptas, agora podendo fazer a doação e ampliando, né, também o número de potenciais doadores no país. Então, a gente espera que isso tenha uma repercussão muito boa. Principalmente essa questão da tatuagem, porque a gente tem hoje a população mais jovem usa muito tá todo mundo se tatuando e lindos e maravilhosos, mas a gente, então a gente perdia muito doador.

0: isso, né? E agora não, agora a gente vai poder realmente, a partir até da melhoria dos serviços que fazem a tatuagem, né? A gente tem agora agulhas descartáveis, as tintas que são também alicotadas, então a gente tem segurança, e a partir dessa segurança, no, na forma como a tatuagem é feita, a gente vai poder flexibilizar isso. Então isso
1: Falando.
0: traz muitos doadores para
1: Certo.
0: os serviços.
1: Falando sobre a doação de sangue em si, por que que a doação regular é tão importante para manter os estoques no país e em que situações os estoques costumam ficar mais baixos ao longo do ano?
0: O doador regular, ele é importante porque ele é uma pessoa que já entendeu o processo como um todo, então ele já sabe o que é que acontece, ele já se compromete com a segurança do processo ao estar sensibilizado para ter as perguntas, as respostas corretas às perguntas que são feitas na triagem. Ele já foi testado anteriormente, então a gente já tem várias informações desse doador, e ele é uma pessoa que já está comprometido com o sistema. Então os homens podem doar até 4 vezes por ano, as mulheres 3 vezes por ano, e esse doador que volta, né, ele tanto é mais seguro, como ele já é uma forma da gente ter um número regular, né, de doações.
2: Muito bem, nós conversamos com Luciana Carlos, coordenadora geral de sangue e hemoderivados do Ministério da Saúde. Coordenadora, muito obrigada pela sua entrevista aqui à Voz do
0: Nós que
2: Brasil.
0: agradecemos. Obrigada.
1: A disputa mundial por minerais críticos usados na fabricação de baterias de celulares e carros elétricos já é uma realidade.
2: Mas a ciência brasileira está de olho em uma alternativa sustentável, a partir de uma matéria-prima que tem a cara do Nordeste do país, o coco.
1: Pesquisadores da Universidade Federal de Sergipe estão transformando os resíduos do fruto em uma peça-chave para uma nova geração de baterias.
2: Os detalhes dessa inovação você acompanha agora no quadro Ciência na Prática.
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4: Sergipe é um dos maiores produtores de coco do país. E depois de consumido, o fruto pode virar lixo. Mas essa realidade vem mudando graças a uma pesquisa realizada no estado. A casca e o pó residual do coco têm se tornado um material de alto valor tecnológico, conhecido como biocarvão.
5: Meu nome é Yara de Fátima Jimenez e eu sou do Departamento de Química da Universidade Federal de Sergipe. Produção e consumo de coco é muito importante aqui no estado, né? Então gera um grande volume de resíduos. E um dos produtos que podem ser obtidos são os materiais carbonáceos, ou conhecidos popularmente como os biocarvões. Que tipos de bioprodutos nós podemos obter? Em filtros, como absorventes, também como suportes para catalisadores. E uma das aplicações, né, que nos chamou a atenção são as aplicações em energia.
4: Atualmente, as baterias dependem do lítio, um mineral caro e que pode se tornar escasso no futuro. A solução encontrada pelos pesquisadores foi substituir o lítio pelo sódio, usando o biocarvão de coco para fazer a bateria funcionar.
5: O íon lítio, ele sofre oscilações de preço e disponibilidade no mercado mundial. E nesse contexto, o estado de Sergipe, ele tem reservas de potássio e de sódio. As baterias de íon sódio são biocarvões preparados a partir de biomassa a temperaturas altas.
4: A pesquisa ainda está sendo desenvolvida em laboratório, mas promete colocar o Brasil em um mercado promissor, criando uma alternativa viável e sustentável para o futuro da energia global.
5: A China, ela está privilegiando muito os tipos de pesquisas no desenvolvimento de baterias de íon sódio. Em escala ainda de laboratório, a gente conseguiria, entre 4 a 5 anos, ter uma linha de desenvolvimento até a otimização desse carbono.
4: Acompanhe a pesquisa na página da Universidade Federal de Sergipe. E esse foi o Ciência na Prática, com produção de Warby Calil e edição de Edinaldo Júnior. E nosso encontro com o Saber Científico volta na próxima semana. Até lá!
1: Instrumentos musicais, microfones e máquinas de costura agora podem ser importados sem o pagamento de imposto.
2: A importação desses produtos estava sujeita à alíquota de 18%.
1: No caso das máquinas de costura, a medida que já valia de forma provisória e com restrições de cotas, agora é definitiva.
2: A redução tarifária consta em resolução da Câmara de Comércio Exterior, que incorporou decisões do Mercosul.
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2: E agora com as notícias do Poder Judiciário e do Congresso Nacional. Boa noite.
1: Boa noite para você e até amanhã.

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2: STF envia conciliação do caso sobre a aplicação do Estatuto da Pessoa Idosa a contratos de planos de saúde.
3: Justiça do Trabalho vai fazer um mutirão de conciliação em processos que envolvem pessoas a partir dos 60 anos.
2: Tribunal Superior Eleitoral define relatores para recursos relacionados à apuração das eleições 2026.
3: Boa noite, eu sou Marcela Luiza.
2: E eu sou Walter Lima.
3: Em nota publicada nesta quinta-feira, a presidência do Supremo Tribunal Federal firmou o compromisso com a democracia e a liberdade de escolha de brasileiros e brasileiras em ambiente de paz.
2: O voto é a expressão máxima da cidadania, segundo o presidente do STF, ministro Edson Fachin, e a garantia de que a vontade popular define o futuro do Brasil. Na nota, o ministro ressaltou que isso só é possível graças ao empenho incansável da Justiça Eleitoral brasileira.
3: TSE define relatores para recursos relacionados à apuração das eleições 2026.
2: Os ministros ficarão responsáveis pela análise de processos relativos aos cargos de presidente e vice-presidente da República. Fábio Ruas.
4: O ministro Sebastião Reis Júnior vai ser o relator da apuração dos resultados eleitorais do Amazonas, Alagoas, São Paulo e Tocantins. A ministra Estela Aranha ficou com Minas Gerais, Mato Grosso, Espírito Santo e Mato Grosso do Sul. Já o ministro Floriano de Azevedo Marques será o responsável pelo Ceará, Sergipe, Maranhão e Goiás. Os processos de apuração dos votos dos estados do Rio de Janeiro, Paraná, Pará e Piauí ficarão sob a relatoria do ministro André Mendonça. O ministro Ricardo Vilas Boas Cueva vai atuar nos processos da Bahia, Pernambuco, Paraíba e Santa Catarina. E o ministro Dias Toffoli ficou com o Distrito Federal, Rio Grande do Sul, Rio Grande do Norte, Acre, Amapá, Roraima e Rondônia. A distribuição garante a organização e a celeridade dos trabalhos da Justiça Eleitoral durante a totalização dos votos.
3: O Supremo suspendeu o julgamento sobre a aplicação do Estatuto da Pessoa Idosa a contratos de planos de saúde firmados antes de 2004.
2: A discussão envolve reajustes das mensalidades em razão da idade.
3: O estatuto proíbe a cobrança de valores diferenciados em razão da idade. Com a lei entrou em vigor em 2004, o Supremo discute se essa proteção também se aplica aos contratos firmados antes dessa data, inclusive nos casos em que o beneficiário completou 60 anos após a entrada em vigor do estatuto.
2: A questão é discutida em dois processos diferentes, que começaram a ser julgados por composições distintas da corte. Na sessão de hoje, o ministro Dias Toffoli propôs o envio do caso ao Núcleo de Solução Consensual de Conflitos do Supremo para tentativa de conciliação. A sugestão foi acolhida pelo plenário.
3: Hoje, 1º de outubro, é o Dia Nacional e Internacional da Pessoa Idosa.
2: De olho na data, a Justiça do Trabalho vai fazer um mutirão de conciliação em processos que envolvem pessoas a partir dos 60 anos. Rocine Gomes.
5: É isso mesmo, a ação em todo o país será de 5 a 9 de outubro. Chamada Em Pauta a Melhor Idade, a iniciativa vai dar preferência aos processos de pessoas idosas. Para participar e adiantar a sua vida, basta procurar seu advogado, ir ao Tribunal Regional do Trabalho e pedir que o processo seja priorizado. É o seu processo em cima da pilha.
3: O STJ recebeu o primeiro recurso especial da história, autuado de acordo com os novos critérios da sistemática da relevância da questão federal.
2: O chamado filtro de relevância entrou em vigor em 3 de setembro. Fátima Uchoa.
6: Nesse novo sistema, só serão julgados pelo STJ casos com relevância econômica, política, social ou jurídica que ultrapassem os interesses das partes, além dos que já têm relevância presumida, como previsto na lei que regulamenta o filtro. O primeiro recurso com relatoria do ministro Herman Benjamin, da primeira turma, teve origem em execução fiscal ajuizada pelo Conselho Regional de Engenharia e Agronomia do Paraná para cobrar dívida decorrente de infração à lei que rege a categoria. Vale destacar que o STJ começou e deve concluir até 7 de outubro as primeiras sessões virtuais para analisar propostas de submissão de recursos especiais ao filtro da relevância.
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3: Uma boa noite.
2: E até amanhã.

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1: Eu sou Humberto Pinheiro e estes são os destaques de hoje do Jornal do Senado, que começa agora. Senado debate projetos para ampliar a inclusão e qualidade de vida dos idosos. CCJ analisa a criação da Universidade do Vale do Juruá, no Acre. Nova lei do seguro rural amplia a proteção de produtores contra grandes perdas. Boa noite. 1º de outubro é o Dia Nacional do Idoso, data dedicada à reflexão sobre os direitos e as condições de vida dos brasileiros com 60 anos ou mais. O Senado analisa projetos para ampliar a inclusão digital e incentivar a participação das pessoas idosas em atividades turísticas. Repórter Rodrigo Rezende.
2: Uma lei sancionada em 2006 determinou que 1º de outubro é o Dia Nacional do Idoso. Em 2003, três anos antes, o país ganhou seu primeiro conjunto de leis específicas para essa parcela da população, o Estatuto do Idoso, hoje denominado Estatuto da Pessoa Idosa, como destaca o senador Paulo Paim, do PT do Rio Grande do Sul.
3: O Estatuto garantiu algo fundamental, reconheceu a pessoa idosa como sujeito de direitos, com prioridade nas políticas públicas, proteção à saúde, à moradia, à previdência, ao trabalho, à assistência social e, acima de tudo, à dignidade.
2: O Senado debate diversos projetos para melhorar a vida dos idosos brasileiros. Um deles, apresentado pela senadora Damaris Alves, do Republicanos do Distrito Federal, quer promover a acessibilidade, inclusão e segurança da pessoa idosa nos ambientes digitais. Já o senador astronauta Marcos Pontes, do PL de São Paulo, é relator na Comissão de Direitos Humanos de uma proposta que incentiva a participação dos idosos em atividades turísticas.
1: A Comissão de Constituição e Justiça analisa o projeto de lei que autoriza o Poder Executivo a criar a Universidade Federal do Vale do Juruá, UFVJ, com sede em Cruzeiro do Sul, no Acre. A proposta tem o objetivo de interiorizar a oferta de ensino superior público na Amazônia Ocidental e impulsionar o desenvolvimento científico e socioambiental da região. A reportagem é de Bruno Lourenço.
4: A proposta prevê a criação de uma fundação pública federal sediada em Cruzeiro do Sul, no oeste do Acre, com atuação em outras localidades do Vale do Juruá. O senador Hamilton Mourão, do Republicanos do Rio Grande do Sul, defendeu a importância de expandir o ensino superior público para além das capitais.
5: A interiorização do ensino superior público, especialmente em territórios com as peculiaridades socioambientais e os desafios logísticos do Vale do Juruá, é medida de inegável e urgente interesse público.
4: A Universidade Federal do Vale do Juruá deverá ter como foco suas vocações regionais e priorizar áreas como bioeconomia, agricultura familiar, biotecnologia, saúde e conservação ambiental.
1: O Brasil e os Estados Unidos anunciaram a criação de um grupo de trabalho para negociar o tarifaço. O objetivo é avaliar possíveis soluções e avançar nas negociações sobre um eventual acordo. No Congresso, aguarda análise uma MP que destina crédito subsidiado a exportadores e setores estratégicos. Repórter Pedro Pincer.
6: O governo norte-americano deve apresentar nas próximas semanas uma proposta para definir os assuntos das negociações. As conversas ocorrem enquanto os Estados Unidos mantêm sobretaxas sobre parte das exportações brasileiras. Em julho, foi anunciada uma tarifa adicional de 25% sobre determinados produtos brasileiros. No Congresso brasileiro, aguarda a instalação a comissão mista que vai analisar a medida provisória que prevê R$18,5 bilhões em crédito subsidiado para exportadores e setores estratégicos. O presidente do Senado, Davi Alcolumbre, afirmou que o Legislativo está unido na defesa dos interesses nacionais.
7: Nós vamos defender a soberania nacional, vamos defender os empregos dos brasileiros, defender os empresários brasileiros que geram a riqueza para o Brasil e tenho convicção também que esse processo tem que ser liderado pelo Poder Executivo. Buscar estreitar os laços e fazer as coisas acontecerem defendendo os brasileiros. O Parlamento está integralmente à disposição da defesa dos interesses do Brasil.
6: A partir de um documento que será enviado pelos Estados Unidos, o grupo de trabalho vai buscar um entendimento entre os dois países.
1: Música. O Executivo sancionou uma lei aprovada no Senado que muda as regras do seguro rural para proteger produtores e seguradoras em caso de grandes perdas no campo. Repórter Patrícia Oliveira.
8: O dinheiro que o governo federal destina para ajudar o produtor a pagar o seguro rural não poderá ser bloqueado ou congelado durante a execução do orçamento. A nova lei também tira do papel o chamado Fundo Catástrofe, criado em 2010 para auxiliar as seguradoras a cobrirem prejuízos extraordinários na produção rural, como os causados pelas mudanças climáticas. A proposta que deu origem à lei é da senadora Tereza Cristina, do Progressistas de Mato Grosso do Sul.
9: O seguro rural, ele representa um instrumento essencial de gestão de risco, pois protege o produtor rural contra perdas decorrentes de eventos aleatórios e não controláveis.
8: A lei prevê ainda que os produtores que têm seguro terão prioridade nas linhas de crédito para prorrogar ou renegociar dívidas.
1: O plenário pode votar em breve um projeto que estabelece condições de trabalho específicas para mulheres com câncer de mama, incluindo aquelas em tratamento ou em período de remissão. A proposta autoriza a adoção de medidas para flexibilizar as condições de trabalho, como teletrabalho, redução da jornada, horários flexíveis e apoio psicossocial sem redução salarial. Além disso, institui o selo rosa para reconhecer empresas que adotarem práticas inclusivas e não discriminatórias. Durante a leitura do relatório na Comissão de Assuntos Sociais, o senador Flávio Arnes, do PSB do Paraná, ressaltou que o trabalho pode contribuir efetivamente para a saúde mental de quem enfrenta o câncer de mama.
10: É comprovado que se manter ocupado e produtivo representa um grande apoio psíquico aos pacientes de câncer ao obstar ou ao menos dificultar o advento de depressão que muitas vezes os acomete.
1: A Comissão de Constituição e Justiça do Senado pode votar o projeto de lei do senador Chico Rodrigues, do PSB de Roraima, que muda a contagem de prazos para manifestação da Fazenda Pública, do Ministério Público e da Defensoria Pública em processos de inventário. Pela proposta, os prazos passam a ser contados em dias corridos, incluindo sábados, domingos e feriados. Atualmente, a contagem é feita apenas em dias úteis. O relatório do senador Jorge Cajuru, do PSB de Goiás, recomenda a aprovação do projeto.
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1: Na hora de votar, além do celular, o eleitor precisa deixar outros equipamentos eletrônicos fora da cabine, como relógio inteligente e óculos com câmera. A proibição vale até para aparelhos desligados e foi reforçada pela Justiça Eleitoral para garantir o sigilo do voto. Repórter Marcela Cunha.
14: Não é só o celular que deve ficar fora da cabine de votação. Com o avanço de dispositivos cada vez menores e mais conectados, a Justiça Eleitoral detalhou as regras para impedir que novas tecnologias comprometam o sigilo do voto. A proibição também vale para máquinas fotográficas, filmadoras, relógios e pulseiras inteligentes, óculos conectados, fones de ouvido, câmeras corporais e microcâmeras. A medida busca evitar que equipamentos capazes de registrar ou transmitir informações sejam usados para revelar a escolha do eleitor. Também ajuda a combater a compra ou a coação de votos ao impedir a produção de uma prova da opção registrada na urna, como lembrou a senadora Damares Alves, do Republicanos do Distrito Federal.
15: A legislação é muito clara, o voto ele é secreto.
14: Quem se recusar a entregar o equipamento aos mesários não poderá votar até cumprir a orientação. O caso será registrado em ata e, se necessário, a força policial poderá ser acionada. Já equipamentos de acessibilidade e tecnologias assistivas continuam permitidos.
1: Com trabalhos técnicos de Eliseu Caires, o Jornal do Senado fica por aqui. Acompanhe agora as notícias da Câmara dos Deputados. Boa noite e até amanhã.

0: policial.
1: Deputados esclarecem a atuação do Ministério Público em pedido de pensão.
0: Escolas devem informar suspeita de trabalho infantil ao Conselho Tutelar.
1: Avança projeto que aumenta a punição para corridas ilegais em vias públicas.
0: Boa noite. A Comissão de Viação e Transportes aprovou penas mais rígidas para quem participar de corridas ilegais em vias públicas. A repórter Kate Nayane traz mais detalhes sobre o texto que agora será analisado pela Comissão de Constituição e Justiça.
2: O projeto de lei que aumenta as punições para os chamados rachas foi aprovado pela Comissão de Viação e Transportes da Câmara dos Deputados. Pela proposta, a multa pela prática de corridas ilegais em vias públicas passa de 2.934 para 4.402, além da suspensão do direito de dirigir e apreensão do veículo. O aumento do valor da multa também se aplica para quem promover ou participar de eventos que envolvam manobras perigosas, corridas ou disputas em vias públicas sem a permissão da autoridade de trânsito. O texto aprovado também agrava as penas. Caso a infração ocorra próximo de escolas, hospitais, locais de embarque e desembarque de passageiros, ruas estreitas ou onde exista grande concentração de pessoas, as penas passam de 3 a 6 anos para reclusão de 4 a 8 anos em caso de lesão corporal grave e de 6 a 12 anos em caso de morte. O relator da proposta, deputado Hugo Leal, do PSD do Rio de Janeiro, defende que infrações como estas não devem ser tratadas como acidentes.
3: Inclusive, no caso de lesão corporal ou morte, aí sim, responsabilidade por homicídio. Homicídio, essa é a nossa principal mudança, principal alteração, é que quando uma prática ilegal dessa natureza, o resultado dela é o homicídio, nós temos que tratar esse indivíduo como um homicida, não como um acidente de trânsito.
2: Em seguida, o projeto de lei que aumenta as punições para quem pratica corridas ilegais em vias públicas será analisado pela Comissão de Constituição e Justiça. Da Rádio Câmara de Brasília, Kate Nayane.
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5: Economia.
1: Afonso Mota, do PDT do Rio Grande do Sul, destaca a importância da lei que reduz as alíquotas do PIS/PASEP e da CONFINS para a indústria química e petroquímica. O deputado ressalta que o setor recolhe aproximadamente 40 bilhões de reais por ano em impostos.
0: Afonso Mota avalia que a redução dos tributos tem fortalecido uma atividade estratégica para a economia brasileira diante da concorrência internacional. O parlamentar reitera que a medida cria condições para que o setor continue contribuindo para o desenvolvimento do país.
1: Marcos Aurélio Sampaio, do MDB do Piauí, defende projeto que acaba com a cobrança pelo uso da rede de distribuição de energia elétrica para microgeradores de energia solar. O texto garante isenção permanente aos consumidores que injetam energia excedente na rede.
0: A proposta estende a isenção a todos os usuários de fontes renováveis, independentemente da data de adesão. No entendimento de Marcos Aurélio Sampaio, a medida garante segurança jurídica e incentiva a democratização da energia limpa.
5: Agricultura.
1: O projeto de Renilson e Nicodemos do MDB do Pará estabelece um período de paralisação temporária na colheita do açaí e cria um seguro para os extrativistas do fruto. A ideia é pagar aos trabalhadores um salário mínimo por até 4 meses no ano para permitir a regeneração natural das palmeiras.
0: Na visão de Renilson e Nicodemos, a medida garante a sustentabilidade ambiental e assegura renda às famílias extrativistas no período de entressafra. A proposta prevê ainda ações para diminuir os acidentes de trabalho na subida dos açaizeiros e modernizar as técnicas de manejo.
5: Relações Exteriores.
1: Felipe Martins, do PL Tocantinense, apoia a criação da Frente Parlamentar Mista pela Integração Continental e Desenvolvimento Sul-Americano. O objetivo do colegiado é elaborar iniciativas de conexão produtiva, digital e institucional entre os países do continente.
0: De acordo com Felipe Martins, o grupo vai articular com governos estaduais, municipais e a sociedade civil para ampliar o protagonismo do Brasil na América do Sul, promovendo o intercâmbio tecnológico e o crescimento socioeconômico.
5: Segurança Pública.
1: A Comissão de Segurança Pública aprovou uma escolta policial para mulheres vítimas de descumprimento de medida protetiva. O repórter Luiz Cláudio Canuto explica a questão.
6: A Comissão de Segurança Pública e Combate ao Crime Organizado aprovou o projeto que prevê escolta policial para mulheres que denunciarem descumprimento de medida protetiva. Pela proposta, a escolta deveria ser concedida quando houvesse risco à integridade física. A proposta muda a Lei Maria da Penha e também a lei que disciplina a proteção de vítimas e testemunhas ameaçadas. O colegiado aprovou a versão da relatora, deputada delegada Ione, do Avante de Minas Gerais. Segundo ela, o objetivo é fortalecer a proteção das vítimas no momento em que procuram as autoridades para comunicar que o agressor desrespeitou a decisão judicial. O texto aprovado amplia o alcance da proposta original e incorpora a proteção da escolta a um conjunto mais amplo de medidas protetivas na Lei Maria da Penha. A proposta original da deputada Rogéria Santos, do Republicanos da Bahia, previa a obrigatoriedade de escolta policial para a mulher que comparecesse à delegacia para denunciar o descumprimento de medida protetiva de urgência. Pelo texto aprovado, a adoção de escolta policial deixa de ser uma medida automática e passa a depender de avaliação técnica do risco enfrentado pela vítima. Entre os critérios poderiam ser considerados o histórico de violência praticada pelo agressor, a gravidade das ameaças e a possibilidade de novas agressões. Segundo o Conselho Nacional de Justiça, a cada 45 segundos, uma mulher recebe a proteção judicial. O projeto tramita em caráter conclusivo e aguarda indicação de relator na Comissão de Defesa dos Direitos da Mulher. Em seguida, passará pela Comissão de Constituição e Justiça. Da Rádio Câmara de Brasília, Luiz Cláudio Canuto.
0: Franciane Baier, do Republicanos do Rio Grande do Sul, apoia projeto que destina 30% da arrecadação de apostas de cota fixa ao Fundo Nacional de Segurança Pública. A proposta também reserva, no mínimo, 30% do fundo para o combate à violência contra a mulher.
1: Franciane Baier informa que os recursos vão financiar ações como monitoramento eletrônico de agressores, patrulhas especializadas e casas de acolhimento. Para a deputada, a medida garante orçamento contínuo para interromper os ciclos de agressão às mulheres.
0: Projeto de lei quer proibir a nomeação ou contratação de pessoas condenadas por crimes sexuais contra crianças e adolescentes para cargos ou funções públicas. De autoria de Júnior Lourenço, do MDB do Maranhão, a medida valeria para órgãos públicos, empresas estatais e contratos de prestação de serviços.
1: A proposta determina ainda que a proibição só será aplicada após condenações definitivas. De acordo com Júnior Lourenço, a iniciativa reforça a proteção de crianças e adolescentes e a integridade da administração pública.
0: Misael Varela, do PSD de Minas Gerais, apoia a proposta de emenda à Constituição que reduz a maioridade penal de 18 para 16 anos. A mudança visa punir, com mais rigor, menores envolvidos em crimes hediondos e em casos de violência extrema contra pessoas e animais.
1: Misael Varela pondera que a responsabilização penal vai depender de laudo técnico que comprove a capacidade do jovem de entender a gravidade do ato. Para o deputado, a proposta evita a impunidade em casos de extrema violência.
0: Exigir vídeo monitoramento e punir a omissão de casos de agressão contra crianças e adolescentes em creches e escolas é a proposta de delegado Bruno Lima, do Podemos de São Paulo. O texto ainda impõe pena para os dirigentes que deixarem de notificar casos suspeitos.
1: Delegado Bruno Lima argumenta que crianças pequenas muitas vezes não conseguem relatar abusos, o que exige provas objetivas. O parlamentar pondera que as câmeras devem ficar restritas às áreas comuns, prevendo penas mais duras para para maus tratos em creches.
0: André Fernandes, do PL do Ceará, apresentou o projeto que determina a queima completa como único método para destruir entorpecentes apreendidos e plantações ilícitas. Pela proposta, a destruição deve ser gravada em vídeo com registro de geolocalização.
1: Na avaliação de André Fernandes, métodos atuais como enterramento não garantem a destruição total dos materiais apreendidos. Para o deputado, a incineração evita que drogas e lavouras voltem ao mercado ilegal por falhas no descarte policial.
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5: Justiça.
0: Os deputados aprovaram um projeto que esclarece a atuação do Ministério Público em pedido de pensão alimentícia. A repórter Paula Bittar explica os detalhes.
8: A Comissão de Constituição e Justiça da Câmara aprovou uma proposta que inclui no Estatuto da Criança e do Adolescente uma regra autorizando o Ministério Público a pedir judicialmente pensão alimentícia em favor de crianças e adolescentes. Pela proposta, isso poderá ocorrer mesmo que os pais continuem exercendo seus direitos e deveres legais em relação ao filho, que a criança ou adolescente não esteja em situação de risco e que exista defensoria pública na comarca. O objetivo é transformar em texto legal um entendimento que já é adotado pelo Superior Tribunal de Justiça. A relatora na CCJ, deputada Maria Arraes, do PSB de Pernambuco, destacou que a proposta não traz uma inovação substancial, mas confere maior precisão ao texto legal ao incorporar orientação jurisprudencial já consolidada, promovendo segurança jurídica, uniformidade interpretativa e previsibilidade na atuação dos órgãos responsáveis pela tutela dos direitos infanto-juvenis. De acordo com o Estatuto da Criança e do Adolescente, o Ministério Público pode promover ações de alimentos em favor de crianças e adolescentes. Mas a lei não explicita que essa atuação independe da situação familiar da criança ou adolescente, da existência de situação de risco ou da disponibilidade da defensoria pública. A autora do projeto, deputada Laura Carneiro, do PSD do Rio de Janeiro, explicou que parte da doutrina tem uma visão distorcida sobre o tema e seu objetivo foi deixar a regra bem clara.
9: O Ministério Público precisa poder pedir alimentos quando eles são de interesse do menor, quando as crianças estão em vulnerabilidade, quando as crianças precisam dessa ajuda do Estado. Na prática, o que a gente faz é colocar agilidade numa rede de proteção que é muito importante para as crianças. Porque a gente sabe que a justiça tem o seu próprio tempo, ela demora, mas a fome, essa não tem tempo.
8: A proposta, que inclui no Estatuto da Criança e do Adolescente uma regra autorizando o Ministério Público a pedir judicialmente pensão alimentícia em favor de crianças e adolescentes, pode seguir agora para a análise do Senado, a menos que haja recurso para votação antes pelo plenário da Câmara. Da Rádio Câmara, de Brasília, Paula Bittar.
5: Ciência e tecnologia.
1: Aliel Machado, do PV do Paraná, defende a regulação e o combate ao abuso de poder de grandes empresas de tecnologia. Ele explica que a ideia é permitir que o governo federal imponha regras de transparência e evite privilégios para produtos das próprias plataformas.
0: Aliel Machado argumenta que o mercado digital exige uma área especial dentro do Conselho Administrativo de Defesa Econômica para proteger o direito do consumidor. Ele ressalta que as regras devem focar apenas nas chamadas Big Techs, garantindo mais espaço para pequenos concorrentes.
1: Doutor Ismael Alexandrino, do PSD de Goiás, quer estabelecer diretrizes mais rigorosas para a classificação indicativa de desenhos e animações digitais. A proposta obriga emissoras e serviços de streaming a barrar produções com cenas de violência, humilhação ou duplo sentido.
0: Doutor Ismael Alexandrino lembra que o uso indiscriminado de telas por bebês e crianças pequenas traz prejuízos ao desenvolvimento cognitivo e emocional. Ele defende que as plataformas de vídeo auditem seus catálogos sob pena de multas milionárias e suspensão da empresa.
1: Pastor Eurico, do PSDB de Pernambuco, cobra do governo explicações sobre denúncias de interferência na eleição do Conselho Regional dos Técnicos Industriais da Terceira Região. Ele quer saber se o Ministério da Ciência, Tecnologia e Inovação apoiou uma das chapas concorrentes em Pernambuco e na Paraíba.
0: Pastor Eurico pede detalhes sobre agendas, manifestações públicas e uso de recursos do Ministério em favor de candidatos. Segundo o parlamentar, denúncias apontam quebra dos princípios da impessoalidade, neutralidade, além de possível abuso de poder político.
5: Direitos Humanos.
1: A comissão aprova projeto que obriga as escolas a comunicarem suspeitas de trabalho infantil ao Conselho Tutelar. A reportagem é de Agui Pontes.
10: A Câmara dos Deputados debate fazer com que as escolas sejam obrigadas a comunicar ao Conselho Tutelar suspeitas de trabalho infantil. A proposta, apresentada pelo deputado Amon Mandel, do Republicanos do Amazonas, insere a mudança no Estatuto da Criança e do Adolescente. Segundo a proposta, já aprovada pela Comissão de Educação, a suspeita ou comprovação da prática de trabalho infantil precisa ser apontada pela instituição de ensino, especialmente se envolver uma criança de até 12 anos. A Constituição já prevê o contato da escola com o Conselho Tutelar, em caso de maus tratos ou faltas excessivas e injustificadas à escola. Segundo a relatora na comissão, deputada Franciane Baier, do Republicanos do Rio Grande do Sul, a escola é estratégica para dar esse primeiro alerta.
11: A escola é muitas vezes o primeiro lugar onde os sinais de exploração aparecem. E ao tornar essa obrigação expressa na lei, damos mais agilidade para que o Conselho Tutelar seja acionado e as medidas de proteção sejam tomadas o quanto antes.
10: A Constituição proíbe o trabalho para menores de 16 anos, salvo na condição de aprendiz, que o jovem pode desempenhar a partir dos 14 anos. Segundo um estudo recente do Fórum Nacional de Prevenção e Erradicação do Trabalho Infantil, 1 milhão e 650 mil crianças e adolescentes estão tendo sua força de trabalho explorada no Brasil. A proposta que prevê a denúncia do trabalho infantil pelas escolas ao Conselho Tutelar será analisada pela Comissão de Previdência, Assistência Social, Infância, Adolescência e Família. Da Rádio Câmara de Brasília, Agui Pontes.
0: Márcio Alvino, do PL de São Paulo, enaltece o trabalho da APAI, Associação de Pais e Amigos dos Excepcionais, na inclusão e na defesa dos direitos das pessoas com deficiência. Ele ressalta a atuação de profissionais, voluntários e famílias no apoio a milhões de brasileiros.
1: Márcio Alvino defende o fortalecimento das APAIs por meio de mais recursos e de políticas públicas voltadas às pessoas com deficiência. Vice-presidente da Frente Parlamentar em Defesa das APAIs, o deputado reafirma o compromisso de apoiar as instituições presentes em todo o país.
5: Educação.
0: O projeto de Geraldo Mendes, do União do Paraná, prevê o abono de até 3 dias de faltas escolares por mês para alunas com deficiência durante o período menstrual. A medida dispensa atestado médico, bastando a notificação da família à instituição de ensino.
1: Geraldo Mendes argumenta que dores intensas tornam a frequência escolar dolorosa para muitas adolescentes com deficiência. Para ele, a dispensa de laudo mensal evita filas desnecessárias nos postos de saúde e assegura o direito à educação sem reprovação por falta.
0: Fomentar o hábito da leitura e ampliar o financiamento de bibliotecas públicas é o objetivo de projeto de Amaro Neto, do PP do Espírito Santo. O texto permite que empresas e pessoas físicas usem deduções no imposto de renda para apoiar a compra de livros, feiras literárias e acervos digitais.
1: Amaro Neto argumenta que o país ainda enfrenta gargalos no acesso à literatura e na preservação de espaços culturais. Ele diz ainda que a proposta estimula a cooperação entre a iniciativa privada e o governo para modernizar estruturas de bibliotecas públicas do país.
0: Termina agora o Jornal Câmara dos Deputados, produzido pela Rádio Câmara com trabalhos técnicos de Wellington Teles e apresentação de Luciana Vieira e Val Monteiro. Boa noite.
1: A Voz do Brasil volta amanhã. Uma boa noite para você.
12: 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Boa noite.
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